estourando aqui na sua rádio. E aí o song Charlie passou por aqui também, Surfaces, Elton John aí com os vocais de Britney e o som do David Guetta. O que toca na balada, toca dentro da sua casa ou aonde você estiver, é o Parada Dance. Tá chegando agora aqui o intervalo, na volta tem esse som aqui.

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todos vocês um ótimo fim de semana. Eu sou o Daniel Bitello, tô chegando, vamos juntos por uma hora vivenciarmos o que há de melhor da música eletrônica no mundo, com novidades, lançamentos e exclusividades dos gêneros. Segunda-feira recebi mais 10 vinis e desses 10, 9 estarei compartilhando com você, ouvinte do Dance Revolution. São novidades únicas, exclusivas no mundo do rádio, em todo, não só o Brasil, como o mundo também. Recebi vinis do Canadá, Alemanha, Itália, Áustria e muito mais. E você vai saber agora, nesse exato momento, o que rola nesses respectivos países quando se trata do House Underground, pegando sempre na essência, com toda certeza.

0: Pra começar nosso encontro de hoje, tem Semitone com Baboon, versão original, vinil do Reino Unido, do álbum Sonder. Muito bacana, você vai delirar com certeza com a música dance nessa edição de Dance Revolution. Aumente o volume!
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0: Um Heaven's Teaser, álbum Systematic, muito bacana esse álbum, álbum que veio do Canadá e eu mostrando antes, mostrando mais pra você. Falando em Canadá, antes tivemos Tecnera com Death Leaf, Road Unknown Here, também álbum do Canadá, Tecno com House, muito legal essa versão. E lá em cima, Semitone com Baboon, versão original do Reino Unido, o álbum Sander em destaque, que foi pro ar no ano passado em vinil. Tô recebendo aqui, ó, em mãos e já compartilhando com você. Já já tem mais Dance Revolution, novidades da música eletrônica em primeira mão para você acompanhando a sua rádio.
1: Vinte e uma horas e cinco.
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0: De volta com Dance Revolution, o melhor da música eletrônica no mundo. O único programa para clubbers e DJs pegando house e techno na essência. Abrindo esta parte de Dance Revolution, tem Stefano Riccieri, é da Alemanha o vinil, álbum Nice Up, Let's versus Pray. Enfim, é a mixagem do Stefano junto com o Nice Up, ficou legal, ficou um versus bem bacana e a gente vai conferir agora esta versão, esta música em Dance Revolution.
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0: que eu amo pra caramba é quando se fala do selo Strictly Written. Aterrissou por aqui no Brasil, trouxe grandes nomes aí como Angelina, Planet Soul com seu hit inesquecível de 10 minutos, Set You Free e muito mais. E esse vinil é da Strictly Written, aí dos Estados Unidos, Dennis Ferrer com Sinfonia della Noche. Muito bacana esse vinil. Antes, Mihaly Safras com Love Away. Quando eu logo vi aqui Love Away, mas será que vai ser romântico esse vinil? Que romântico que nada, muito bacana, algo que leva um nome pro vinil, Love Away, muito bacana essa versão. Antes, Stefano Riccieri, Left vs Play, da Alemanha, com o álbum Nice Up, na segunda parte de Dance Revolution, que volta já já destacando Itália, a Itália pesando todas como sempre, o que tá tocando em Milão nesse exato momento, você vai saber antes, saber mais, aqui no Dance Revolution, fique com a gente.
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2: 22 horas. 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

Última parte de Dance Revolution. E já tem álbum italiano, vinil italiano, de Kim Baxter, apresentando Clayton Smith com Believe, versão House Groove original aí do Kim Baxter, com o House Groove pra lá de sintetizado aí do cara. Itália abre a última parte de Dance Revolution comigo, Daniel Bitello.

0: Pra fechar todas de hoje, versão do Minonzo, vinil austríaco da terra, ID Hitler, DJ Territo com Back to You. Volto pra você, versão do Minonzo, álbum de Ibiza, muito legal. Espanha destacando a Áustria e por aí vai, muito legal mesmo. Antes, Peter Malacuzo com Walking I Get Dark, versão Nix Ibiza também. Álbuns de Ibiza da estreia chegando muitos por aqui, mas Kim Baxter com Clayton Smith, Believe, versão original, House Groove. Então tá aí, eu sempre compartilhando com vocês os vinis que chegam todas as semanas para mim, e você sabendo antes o que realmente está tocando quando se fala em house eletrônico e música underground. Esse foi o Dance Revolution, que fica por aqui, que você sabe antes, sabe mais em Dance Revolution.
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2: Buenas, bom fim de semana pra ti, Juvenho. Começando o nosso programa Estância Nativa. Fim de semana, tu já sabe. Aqui tem muita marca da boa pra aquele encontro no final de semana. E aquele período pra colocar a charla em dia com a pionada. É ou não é, Juvenho? Então tá bueno, tchê. A ti, bebê, te grato pelo costado. Começando o nosso programa desse fim de semana com Alan Moreira.

0: índio velho, tá aqui no tranco bagual José Mendes, mas esse é o Zé Mendes Júnior, tocando pra ti aqui, em companhia do Estância Nativa.
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0: Abagualados de todas as querências, vamos seguindo, mas ainda não há tempo para soltar mais umas cunhudinhas do Rio Grande do Sul. Vamos nesse tranco, é os campeiros.

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0: Macanudo, Valmir Martins, aqui no Estância Nativa. Depois do intervalo, tem mais Estância Nativa. 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
1: E vamos que vamos, Enjada Macanuda, seguindo aqui com o nosso programa Estância Nativa nesse fim de semana, mais um bloco abrindo os orelhanos.

0: estamos aqui, grupo criado em Galpão. Tá aqui no Estância Chiro Velho.
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2: De 3 horas.
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0: De casa, buenas, pratinho de velho, vamos seguindo o fim de semana com o programa do Estância Nativa Especial, só pra trocar as cunhudinhas do Rio Grande do Sul, tá na hora, lá do palco do céu, vai soltar o verbo pra nós, é porca veia, vivente.

Sim, Fogo Orixão foi cantando por aqui no nosso programa no Estância Nativa. E pra fechar, Xeruzada, os Serranos, deixando mais um programa desse fim de semana, os Serranos por aqui, grato a ti que teve juntito conosco, a ti grato pelo costado, pela companhia e até o próximo programa, como sempre encontro marcado por aqui. Buenas, Rio Grande, buenas, dona gauchada amiga, aonde tu estiveres, com a radiola ligada no Estância Nativa, Paraná, é Santa Catarina, interior de São Paulo, é Minas, é Mato Grosso. Oi, galete. Buenas, gauchada. Até a próxima, tia.

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0: 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Olá, viajantes! É final de semana e estamos por aqui para mais um Nostalgia 90. Nostalgia é um termo que descreve uma sensação de saudade idealizada e que às vezes irreal por momentos vividos no passado, associado a um desejo sentimental de regresso, impulsionado por lembranças de momentos felizes e antigas relações sociais. E já estamos preparados para mais uma viagem dessa. Não é mesmo, Ivan?
1: Já estou preparado, Kleber, para mais um programa nesse final de semana, para mais um Nostalgia 90. Vamos decolar, viajar nesta máquina da saudade. Começando com o codinome beija-flor Luiz Melodia, de 1991.

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1: Alma Gêmea marcou o início do grande sucesso do cantor Fábio Júnior. Composta por Peninha, foi gravada por Fábio em 1994 no CD Fábio Júnior.

0: Você ouviu Coração Pirata com Roupa Nova. Recados vem chegando e já já tem mais recordações. 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
1: 54.
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0: Nostalgia 90 já está de volta, chegando na nossa máquina da saudade, os Paralamas do Sucesso, La Bela Luna.

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0: Zero Hora. 4
1: minutos. 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
2: Nostalgia 90 já está de volta. Tem o Leonardo. Mentira que virou paixão.

0: Você ouviu Fábio Júnior? Esqueça, da novela A Viagem. E com esta música estamos encerrando Nostalgia 90 deste final de semana, não é mesmo, Ivan?
1: É isso aí, meu amigo Kleber, estamos encerrando por aqui o Nostalgia 90, um ótimo final de semana para todos e até o nosso próximo encontro.
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0: Chegando no seu rádio, Skank

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1: 44 minutos.
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7: Alô, amigos de todo o Brasil, estamos chegando com Sertanejo Classe A. Você de lá, a gente cai juntos curtindo 2 horas com a boa música sertaneja a partir de agora. Segunda-feira, segundou, começando mais uma semana. Como é que foi teu final de semana? Foi tudo certinho? Foi belezinha? Aproveitou bem? Vamos fazer dessa semana uma semana especial. Vamos de música. Quem vem abrindo a nossa sequência desta segunda-feira, Maravilha e Cassiano, As Voltas que o Mundo Dá. Tem Avaré, Jataí, Presente de Deus, Boiadeiro e Marudim, Firme no Eito. É o Sertanejo Classe A desta segunda que começa agora.
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1: Sertanejo Classe A, César Menotti e Fabiano tocando por aqui. Na primeira sequência a gente finalizou. Vamos pro intervalo e aí vem mais depois aí com Eduardo Costa. Gilberto Gilmar tem Porto Rico e Beira Mar. Pede o teu modão que a gente toca, manda tua mensagem aqui na rádio. Vamos juntos, sempre juntos.
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3: 5:59.
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1: Já voltamos por aqui no Repique da Viola. Vai, viola, viola. Chegando por aqui o Eduardo Costa, Rasgando a Madrugada, Gilberto Gilmar, Fazer Amor Sem Ter Você, e ainda o Porto Rico e Beira Mar, trazendo modão pra gente ouvir aqui. Vamos juntos, por aqui o sertanejo, você de lá, a gente de cá, junto e misturado ao som da viola.
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0: Sertanejo Classe A. Sertanejo Classe A, Longe do Asfalto, Daniel Viola e Manuel, fechando mais uma. A música não para, a gente vai pro intervalo e volta já.
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3: FM. 6:16.
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0: Sertanejo Classe A, trazendo Leandro Leonardo, Comadre, Compadre, Tem Morada da Saudade, Valdo Reis e Pratini, e ainda Chico Rei Paraná, Blusa Vermelha. Aô, madame!
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1: Sertanejo Classe A, Zé Henrique Gabriel, Estrela de Ouro. Fechou mais uma, intervalo que chega. Já já tem Raízes e Sertão, tem Jade Jadson de Paulo e Paulino. Depois do intervalo.
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1: Sertanejo Classe A. Vamos que vamos. As últimas de hoje, para ir fechando por aqui, sim, o Divino Donizete, Rei do Gado, Chitão e Chororó, Colcha de Retalhos, tem Diego e Gustavo, Viola de Pau Brasil e ainda Cheiro de Shampoo com Christian Ralph. Eu tô indo, a gente se encontra no próximo Sertanejo Classe A. Para você um grande abraço e até lá, tchau. Sim.

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9: 6:51.
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Um agradecimento primeiro a Deus por nos permitir tudo isso. Depois a essa terra maravilhosa de Bento Gonçalves. Terra da Fena Vinho. Terra da Fena Vinho, que é um orgulho para todos os gaúchos. Terra de gente trabalhadora e povo alegre, que sabe acolher os seus artistas carinhosamente. Um agradecimento às pessoas que vieram de longe para ajudar a fazer esse DVD.

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10: primeiro gol do Brasil em Copas do Mundo foi marcado por Preguinho em 1930. Foi na estreia contra a Iugoslávia na primeira edição da Copa.
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13: 8 horas, 8 minutos.
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uma das vozes mais lindas do Brasil. Todo dia com você em todos os lugares, em casa, no carro, no trabalho. É um prazer imenso em fazer parte do seu dia a dia. Léo Magalhães, meu amor voltou.

0: Léo Magalhães, meu amor, voltou. Essa música linda. Volta a tocar mais som desse jeito no próximo bloco.
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5: 8:27.
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2: Muito bem, estamos aqui na agência do Sicredi de Paim Filho. Estamos aqui fazendo uma visita, conversando um pouco sobre os trabalhos, né, sobre os serviços aí que o Sicredi vem disponibilizando para a nossa comunidade. E hoje nós queremos falar da importância aí do Plano Safra. Atenção você, produtor rural, você que nos ouve, você que nos ouve nas plataformas digitais, você que nos ouve pelo rádio. Importante, né, esse momento que chega, todos os anos os produtores aguardam para a gente saber, né, o que aí o Sicredi vai disponibilizar, né, todo aquele acompanhamento que os profissionais têm, né, o associado hoje tem uma gama de serviços e um atendimento personalizado, e a gente aproveita esses momentos para a gente trazer para o nosso associado tudo que temos aí de novidades, né, nesse período importante que é, né, essa questão da produção, né, do agro, do dia a dia. E para isso nós temos a satisfação, né, vamos conversar aqui com a Jéssica e também com o Gustavo, eles que são gerentes agro aqui do Sicredi de Paim Filho, para a gente conversar um pouquinho, falar um pouco desse momento importante, que é o início do Plano Safra, né? Até por uma questão de, né, de educação e por elas merecerem, mas vamos começar conversando com a Jéssica aqui, que vai falar um pouquinho para a gente. Então, Jéssica, eu gostaria que você falasse um pouquinho a respeito da importância do Plano Safra, né, nesse início desse período para o agronegócio. Bem-vinda.
8: Olá, tudo bem, os ouvintes? Então, o Plano Safra inicia em breve. Ele representa um dos períodos mais importantes para o agronegócio brasileiro. Nós disponibilizamos recursos e linhas de crédito que ajudam o produtor a investir, custear a produção e planejar a próxima safra com mais segurança e eficiência.
2: Muito bem. Gustavo, gostaria que você falasse um pouquinho para nós a respeito aí da preparação, como é que o Sicredi está se organizando, né, nesse Plano Safra, e o que que os nossos associados podem aguardar desse período. Bem-vindo.
9: Obrigado, Alisson. Cumprimentar aqui os associados também do Sicredi. Então, o Sicredi é uma cooperativa que ela nasceu do agro, né? Ela é parceiro do produtor em todas as etapas do ciclo produtivo. E a gente vem se preparando para oferecer um atendimento ágil, próximo aos associados, né, incentivando já a organização da parte documental, atualização cadastral, né, para que os produtores estejam prontos para quando as linhas forem abertas, agora logo no mês de julho, a gente consiga fazer um atendimento efetivo e rápido para o nosso associado.
2: Muito bem. Jéssica, falar um pouquinho também dessa questão da importância, né, da atualização cadastral, né, para quem pretende acessar o crédito rural, o que a gente pode passar para os nossos associados?
8: Então, os nossos associados, tendo o cadastro atualizado, eles vão facilitar a análise de crédito, vão agilizar os processos e evitar atrasos na liberação dos recursos. Além disso, a gente garante mais segurança, praticidade no atendimento do associado. As atualizações cadastrais, elas já estão disponíveis nas agências, é só eles passarem no horário do expediente aqui que a gente faz.
2: Muito bem. Gustavo, também falar um pouco da importância, né, dessa questão dos documentos para que os produtores possam estar cientes, né, o pessoal que possa estar ciente, o que tem que ser providenciado.
9: Então, para nós fazermos a atualização cadastral aqui na agência, é fundamental que o associado venha até aqui, né, nos procure, para que a gente observe o cadastro no detalhe, né, verifique aquilo que está correto, aquilo que a gente precisa readequar, né, e também verificar se o associado tem alguma pendência ativa ou algo nesse sentido.
2: Certo. Também a gente faz questão de lembrar o associado, Jéssica, a questão do que pode ocorrer, né, caso o produtor deixe de atualizar o seu cadastro, né, o que pode ser feito nesse sentido.
8: Então, se o associado não conseguir realizar a atualização antecipadamente, tem a possibilidade de ser feito aqui na agência no período das 9 às 16 horas, a gente atende, tá? E pode vir aqui que a gente atualiza normalmente o cadastro.
2: Gustavo, falando um pouco a respeito da questão do planejamento financeiro, a gente sabe que, principalmente as intempéries, né? A gente vem sofrendo aí nos últimos anos com a questão do tempo, né? A gente infelizmente não manda no tempo, mas até para que o produtor possa aproveitar melhor essas oportunidades. Como é que funciona essa questão do planejamento financeiro antecipado?
9: Alisson, o planejamento, principalmente para o produtor rural, ele vem sendo cada vez mais fundamental nesse período, em virtude dessas intempéries que vem acontecendo nesses últimos anos, né? E o que a gente, enquanto instituição financeira, orienta, né? Que o associado venha, né, tenha uma tomada de decisão consciente, avalie o melhor investimento, a capacidade de retorno desse investimento, e também que busque uma melhor negociação, né, busque uma tomada de preços para que faça um bom negócio. Então, com isso, o processo ele acaba sendo mais agilizado, né, e liberado de forma mais rápida.
2: Muito bem. Importante também dizer, né, Jéssica, que vocês têm toda uma equipe organizada, especializada para isso, também para poder orientar, caso o produtor não tenha naquele momento ideia, ou daqui a pouco tenha alguma situação que talvez não seja lá tão vantajosa ali na frente, vocês têm uma equipe especializada que pode estar orientando, né?
8: Sim, hoje a gente conta com uma equipe muito consultiva e especializada na nossa agência. Eu e o Gustavo, a gente faz parte. Além disso, a gente possui uma equipe técnica centralizada que fará o associado ter a melhor experiência junto à nossa cooperativa.
2: Muito bem. Dizer também, né, Jéssica e Gustavo, que além de todos esses serviços, né, a gente está falando especificamente do Plano Safra, mas também uma série de outros serviços, né, o Sicred tem todo o acompanhamento de todos os produtores rurais, desde propriedade, desde seguros, desde, né, uma gama ampla de serviços. Então, deixar aqui para o nosso associado uma mensagem final, Gustavo, do que, reforçando essa questão do Plano Safra e também colocando a cooperativa à disposição.
9: Alisson, então a nossa orientação é que o produtor procure a agência Sicred, né, o quanto antes para atualizar o seu cadastro, organize a sua documentação e planeje as suas necessidades para a próxima safra. Quem se prepara antecipadamente consegue mais agilidade na análise e aproveita melhor as oportunidades que serão disponibilizadas por esse novo plano safra. O Sicred segue ao lado do produtor, fortalecendo o agronegócio e contribuindo para o desenvolvimento da nossa região.
2: Jéssica, para finalizar, é importante, nós já conversamos isso com o Luiz em outras oportunidades, mas acho que é importante salientar o horário diferenciado, né, que o Sicred tem das demais agências, para que o associado possa vir até aqui.
8: Isso, hoje a gente atua das 9 às 16 horas, tá? Mas estamos na agência das 8 às 17.
2: Muito bem. Então, conversamos então com a Jéssica e com o Gustavo a respeito do Plano Safra. Então, você que não é associado ao Sicred, também vem aqui conhecer todas as facilidades, todas as linhas, né? Esse acompanhamento personalizado que o Sicred tem para você. E, claro, você é associado, você já sabe, então, com esse atendimento estendido, para que você possa vir na agência, tomar um cafezinho, conversar um pouco e ter todo esse acompanhamento para esse novo Plano Safra que está aí.
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12: 8:37 104,9
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14: Estamos de volta na melhor programação do seu Daio nesta manhã gostosa. 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
16: O intervalo passou e a batida voltou. Segura aí porque o show da manhã tá só

0: tchau, gente. Obrigado!
1: Bom dia! Uma das vozes mais belas do Brasil, Kelly Smith.
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1: Girassol. Você lembra dessa?

0: é o Smith, Girassol. Essa música é muito linda em todo lugar, né? A gente vai pro intervalo, daqui a pouco
1: Ligaça
0: continua.
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10: 8:55.
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12: Atenção, atenção, signo de Áries. Com a lua em câncer, assuntos envolvendo o lar ganham destaque, viu? Tudo indica que os familiares estarão ao seu lado para o que precisar. Mas Mercúrio e Júpiter trocam likes e também favorecem mudanças em casa. Se tinha alguma pendência ligada à herança ou dinheiro da família, pode ter boas novas ainda hoje. Na sorte do dia, seu número é o 51. Atenção, atenção, signo de Touro. A lua canceriana destaca seu lado comunicativo, enviando good vibes para resolver um mal-entendido, trocar ideias com os amigos e valorizar as pessoas próximas. Na sorte do dia, seu número é o 46. Atenção, atenção, signo de Gêmeos. Se depender das estrelas, as finanças ganham energias positivas e você pode engordar o bolso. Bom momento para planejar seus ganhos, organizar as contas e rever alguns gastos. Na sorte do dia, seu número é o 39. Daqui a pouco a gente confere mais previsões astrais para os demais signos. Fique ligado, eu sou o Fabão e a gente volta daqui a pouco.
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13: É uma construção, sim. Se ela é uma construção, não dá para pensar uma construção sem um bom alicerce. Não dá para começar a colocar tijolos sobre tijolos se não tiver antes uma base sólida. Queridos amigos e amigas, muito bom estarmos juntos. Hoje é quinta-feira, 25 de junho. Que as alegrias das festas juninas possam continuar vivas em nossos corações. Vibremos com tudo aquilo que Deus nos oportuniza, para que a gente possa, de fato, agradecer e louvar pela vida, pela família, pela história que cada um vai construindo através das buscas, através das realizações, também através do exercício profissional. Vivamos com alegria e com esperança. Que nunca nos falte a alegria de viver de uma forma simples, humilde, mas muito real, naquilo que é também a vontade de Deus a nosso respeito. Agradecidos, iniciemos em nome do Pai, do Filho e do Espírito Santo. Amém. A palavra de Deus desta quinta-feira, 25/6, é de Mateus capítulo 7, versículos de 21 a 29. O Senhor esteja convosco. Ele está no meio de nós. Proclamação do Evangelho de Jesus Cristo segundo Mateus. Glória a vós, Senhor. Naquele tempo, disse Jesus aos seus discípulos: nem todo aquele que diz Senhor, Senhor, entrará no reino dos céus, mas o que põe em prática a vontade de meu Pai que está nos céus. Naquele dia, muitos vão me dizer: Senhor, Senhor, não foi em teu nome que profetizamos? Não foi em teu nome que expulsamos demônios? E não foi em teu nome que fizemos muitos milagres? Então eu lhes direi publicamente: jamais vos conheci. Afastai-vos de mim, vós que praticais o mal. Portanto, quem ouve estas minhas palavras e as põe em prática, é como um homem prudente que construiu sua casa sobre a rocha. Caiu a chuva, vieram as enchentes, os ventos deram contra a casa, mas a casa não caiu, porque estava construída sobre a rocha. Por outro lado, quem ouve estas minhas palavras e não as põe em prática, é como um homem sem juízo, que construiu sua casa sobre a areia. Caiu a chuva, vieram as enchentes, os ventos sopraram e deram contra a casa, e a casa caiu, e sua ruína foi completa. Quando Jesus acabou de dizer essas palavras, as multidões ficaram admiradas com seu ensinamento. De fato, ele as ensinava como quem tem autoridade e não como os mestres da lei. Palavra da salvação. Glória a vós, Senhor. O Evangelho desta quinta-feira nos deixa diante de uma realidade muito concreta. Isto é, a vida precisa de obras. Não basta saber dizer Senhor, Senhor, né? Não basta ter discurso, palavras e mais palavras. É preciso mangas arregaçadas, isto é preciso obras, muitas obras. Então, sejamos capazes de realizar muitas obras. Através do nosso testemunho, quantas coisas acabam acontecendo? Quantas coisas acontecem só pelo fato da gente viver a fé? Nós inspiramos os outros e às vezes servimos para os outros de exemplo, de inspiração, até de um modelo de como viver. Então, se nossa vida cristã precisa da palavra, mas das obras, nós precisamos ter um bom alicerce na vida. E aí, para entender isso, o que Jesus conta? Ele conta uma parábola, uma história, faz uma comparação de que um homem construiu a sua casa sobre a rocha. Vieram as enchentes, as tempestades, os ventos sopraram forte e a casa não desabou, porque estava construída sobre a rocha. Do outro lado, um outro homem construiu sobre a areia. Quando chegaram as tempestades, os ventos, os granizos, o que acontece com aquela casa? Ela não tinha um bom alicerce e ela desabou e a ruína foi total. Quando Jesus fala disso, ele não está falando de uma construção civil, uma construção de casa. Ele está falando da vida como uma construção. Nossa vida é uma construção, sim. Se ela é uma construção, não dá para pensar uma construção sem um bom alicerce. Não dá para começar colocar tijolos sobre tijolos se não tiver antes uma base sólida. E a nossa base sólida é o conhecimento que a gente tem da fé, a decisão de seguir Jesus e as obras que a gente realiza. Essa é a nossa base sólida, o nosso alicerce que permite uma construção, uma bela construção. Sejamos capazes de construir sobre a rocha. Tenhamos sempre muita, muita disposição e determinação. Jesus é a nossa rocha firme. É a pedra com o ângulo certo sobre a qual nós edificamos a nossa vida. Assim, agradecidos, louvemos ao Senhor pela palavra dele. Ele ensina com autoridade. E esta palavra nos toca profundamente e desencadeia em nós um querer empreender, um desejo de concretizar também nossos sonhos de vida. Agradecidos, rezemos. Pai nosso que estais nos céus, santificado seja o vosso nome, venha a nós o vosso reino, seja feita a vossa vontade, assim na terra como no céu. O pão nosso de cada dia nos dai hoje, perdoai-nos as nossas ofensas, assim como nós perdoamos a quem nos tem ofendido, e não nos deixeis cair em tentação, mas livrai-nos do mal. Amém. Que o Senhor nos abençoe, nos proteja, nos guarde, nos dê a paz e a alegria de viver. O Senhor esteja convosco, Ele está no meio de nós. Sobre todos nós, desça a bênção de Deus. Pai, Filho e Espírito Santo. Amém. Paz e bem. Santa alegria.
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17: 9 horas.
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17: E a nossa manhã continua daquele jeito. Show da manhã no ar com muito mais sucessos pra embalar o seu dia.

0: Bebê, o nome deles, bebê!
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1: Bom dia. Aqui eu sinto um trem diferente, viu, gente? Puxa daí, que eu empurro.

0: Curitino tá gostando. Depois do intervalo a gente continua com muito mais músicas na programação.
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2: 9:06.
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4: Participe com a gente sempre neste mesmo horário aqui na sua rádio predileta, no Show da Manhã com o Jonatas Gonçalves. Estamos de volta. Bom dia.
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4: Voltamos
5: e o Show da Manhã segue firme, trazendo só pedrada musical. Tá preparado para mais uma sequência de hits?
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4: Chegou a hora da verdade. A mais votada pelo público foi essa. Toque inteira agora.

0: Lindo! Obrigado, Yasmin Santos!
1: Obrigado, amigo.
2: Obrigado a todos que votaram. E em breve tem mais seleção musical do vídeo pra você.
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4: Sou.

0: Vá.
1: Essa tá bombando em todo lugar.
2: Liga.
1: Confere aí.
2: Se liga.
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0: Valeu demais, obrigado.
1: Esse é o Rodolfo.
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1: E assim a gente vai encerrando mais um Show da Manhã com o Jonatas Gonçalves. Obrigado pela sintonia e pela energia. Até a próxima edição, no mesmo horário, com muito mais som pra embalar a sua manhã. Até lá!
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2: Atenção, atenção, signo de Câncer. A lua em seu signo envia uma dose extra de ânimo para curtir aí os momentos legais com os amigos, com a família e fazer o que mais gosta. Relaxar também, hein? Na companhia das pessoas queridas. Na sorte do dia, seu número é o 16. Atenção, atenção, signo de Leão. Com a lua infernizando seu astral, a vontade de desacelerar tem tudo para crescer. Assuntos ligados ao misticismo devem ganhar sua atenção e você pode aproveitar para recarregar as energias. Na sorte do dia, seu número é o 28. Atenção, atenção, signo de Virgem. Os astros prometem muita diversão com os amigos para você esquecer o estresse e relaxar um pouco. É um bom momento para conhecer gente nova e trocar mensagens com a galera que andava distante. Na sorte do dia, seu número é o 9. Daqui a pouco a gente confere mais previsões astrais para os demais signos. Fique ligado, eu sou o Fabão e a gente volta daqui a pouco.
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7: Super Hits, chegamos por aqui, sequência de muita música boa, pra gente curtir só as melhores.
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7: Eu sou o Fabiano Farias e por aqui seguimos então juntos do rádio, pela internet também, levando companhia pra você com muita música boa a partir de agora, então chega mais. Vamos então, música, tem muita música boa e quem canta de primeira por aqui, Danilo e Davi, Ferido, pra começar bem Super Hits agora.

de noite. Aquelas que a gente canta junto aqui com o Super Rio. A música não pode parar e o Super Hit segue com Simone Mendes.

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1: A vida se renova a cada amanhecer e hoje traz novas oportunidades. Cada detalhe do seu dia guarda um motivo para agradecer e evoluir. Não se preocupe em dar passos gigantes, pois pequenas atitudes positivas geram grandes transformações ao longo do caminho. Mantenha seus pensamentos sintonizados na paz, na esperança e na alegria. Quando você muda a sua energia interna, o mundo ao seu redor responde da mesma forma. Confie no fluxo da vida, cuide do seu bem-estar e faça desse dia um momento especial.
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8: Super Hits, tem mais, tem muito mais. Intervalo rapidão, já seguimos. Trazendo o som do Diego e do Vitor do Seco. Pra curtir, aumenta o volume. Super Hits tocando.

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intervalo sempre rápido, já seguimos com mais. Agora é hora de Rio Negro e Solimões. Ruim de sinal.

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6: 10:36. 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As curiosidades e notícias batendo um bolão em seu rádio. Minuto da Copa. Na Copa de 1950, o Brasil jogou a final vestindo camisa azul pela primeira vez. Isso aconteceu porque o Uruguai tinha a camisa branca, que era do Brasil. Você ouviu? Minuto da Copa.
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1: Meu lugar em todo lugar e sempre na sua companhia. O João Bosco e Vinícius cantando por aí com Gustavo Lima, 25 horas. Tem mais, tem muito mais. Super Hits não para. Você pegou saudade, Cláudio Romário, Felipe e Luan cantando juntos. Super Hits 7.
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5: 10 horas 54 minutos.
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voltamos com mais, tem mais super, super hit. Maiara e Maraísa estão por aqui pra você, é pra curtir com volume máximo, super hits.

Super Hits, ao som de Número Chato, Danilo e Davi com Léo cantando por aqui. Vai seguindo, sim. Zé Neto Cristiano, vem pra cá. Oi, tudo bem?

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5: Atenção, atenção, signo de Libra. A ambição deve crescer e a lua em câncer sinaliza um astral favorável para fazer um esforço extra se anda de olho em uma promoção. E com Mercúrio e Júpiter favorecendo as finanças, seus esforços podem trazer resultados concretos. Na sorte do dia, seu número é o 35. Atenção, atenção, signo de Escorpião, seu lado curioso segue em alta. E a lua garante muita disposição para aprender coisas novas. E com Mercúrio e Júpiter trocando likes pela manhã, o desejo de viajar também deve crescer. Vale tirar um tempo para relaxar ou sair por aí livre, leve e solto. A sorte do dia, seu número é 8. Atenção, atenção, signo de Sagitário. O dia vem daquele jeito, fazendo sinal de mudanças no ar. É um ótimo momento para tentar algo diferente ou fazer algumas transformações mais profundas. Mercúrio e Júpiter, em bom aspecto pela manhã, promovem um astral perfeito para encerrar um ciclo e se desapegar. Seja de lembranças antigas, maus hábitos, na sorte do dia, seu número é o 18. Daqui a pouco a gente confere mais previsões astrais para os demais signos. Fique ligado, eu sou o Fabão e a gente volta daqui a pouco.
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6: Sempre Super Hits. Uma melhor que a outra. Intervalo rapidão, já estamos de volta por aqui. O que vem chegando lá, seu locutor, tem João Bosco e Vinícius Oportunidade.

te perdoar. Clete Romário, Zé Felipe. Aô, sofrência aí. Guilherme Santiago, vai seguindo por aqui. Horário comercial, Super Hits não para.

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6: 11:46.
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8: Última sequência super hits por aqui nas saideiras de hoje já. E Fred e Fabrício com Panda, 24 horas, última sequência.
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0: e Frederico Bobo. Vou fechar aqui a sequência de hoje, sim, pra fechar Zé Neto e o Cristiano quase todo dia. Tô indo, um grande abraço, até mais, tchau.
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1: 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As curiosidades e notícias batendo um bolão em seu rádio. Minuto da Copa. Lothar Matthäus, da Alemanha, é o jogador com mais jogos em Copas, 25 partidas. Ele participou de 5 edições entre 1982 e 1998. Você ouviu? Minuto da Copa.
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8: Atenção, atenção, signo de Capricórnio, com a Lua em Câncer e Mercúrio em Júpiter, enviando ótimas energias pela manhã, você conta com um pique extra para se divertir com a galera. A companhia de outras pessoas, tanto na vida amorosa quanto na pessoal, tem tudo para aquecer seu coração. Na sorte do dia, seu número é o 25. Atenção, atenção, signo de Aquário, Mercúrio e Júpiter garantem ótimas energias para você se movimentar, cuidar melhor também da saúde e levar a sério um tratamento médico. Na sorte do dia, seu número é o 34. Atenção, atenção, signo de Peixes. Com a lua brilhando em seu paraíso astral, você vai começar o dia com a bola toda e pode se dar bem ao fazer uma fezinha, participar de rifa ou entrar em um sorteio nas redes sociais. Na sorte do dia, seu número é o 18. Por hoje é só, pessoal. A gente volta na próxima edição das Previsões Astrais para o seu signo. Um beijo e até mais.
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10: Irmãs, bom dia. Louvado seja nosso Senhor Jesus Cristo. Para sempre seja louvado. O coração de Deus se fez humano e bateu no compasso dos corações das criaturas humanas, sentindo as suas aflições, seus pesares, suas angústias, seus sonhos, aspirações e esperanças. O coração de Jesus nutriu os sentimentos mais puros, emocionou-se com o que há de mais humano, entregou-se pelas causas mais elevadas e parou de bater pela salvação de todo aquele que nele acredita. O coração de Jesus é a expressão de todo o bem de Deus à humanidade, expresso nas ações de Jesus, a partir do princípio da misericórdia e da compaixão para com o povo sofrido. Este é o coração de nosso Deus, que pela morte de cruz garantiu-nos a salvação e espera pela maior pulsação de seu coração auxiliar no bem à humanidade. O coração de Jesus tem muito a nos ensinar, muito além de uma antiguíssima tradição. A devoção ao Sagrado Coração revela a bondade, a compaixão, a ternura, a caridade e o amor que Cristo tem por cada um de nós. Esta gama de sentimentos nos proporciona a criação de laços com os nossos irmãos e irmãs. Somos convocados a descobrir o rosto de Deus por meio de nossos atos e palavras. A contemplação e a devoção com suas práticas de piedade nos convidam à conversão e à paz. São João Paulo II, no seu testamento espiritual, deixou-nos uma indicação: só o amor converte os corações e nos dá a paz. A devoção ao coração de Jesus educa e transforma o coração do devoto, o leva à conversão e, uma vez convertido, transforma o coração da humanidade. Junto ao coração de Cristo, o coração da pessoa humana aprende a conhecer o sentido verdadeiro e único de sua vida e de seu destino, a compreender o valor de uma existência automaticamente cristã, a evitar certas perversões do coração humano e a unir o amor filial a Deus com o amor ao próximo. Ser devoto ao coração de Jesus é suplicar diariamente que o nosso coração possa ser configurado ao seu. Devemos aprender a amar o coração de Jesus. Não existe melhor coisa que estar próximo do coração de Jesus. Quando fixamos os nossos olhos na imagem do coração de Jesus, entregamos a Ele as nossas preocupações, sofrimentos, angústias, medos e partilhamos as alegrias. Abandonamo-nos inteiramente no seu coração. Podemos manifestar o amor ao Sagrado Coração de diversos modos, consagrando nossos lares a este Divino Coração, trazendo em nossas casas, num lugar de honra, a sua imagem, participando com piedade do santo sacrifício da missa, fazendo as 9 primeiras sextas-feiras, conforme pedido seu, tendo o hábito de fazer jaculatórias em sua honra e viver em sua divina graça. Compreende-se que ser devoto do Sagrado Coração é ser imitador deste coração misericordioso. Assim, é preciso rogar a Ele que nos possibilite a conversão diária do nosso coração, para que sejamos sempre sensíveis à prática constante do bem. Busca-se, portanto, a graça de ter um coração que esteja sempre aberto e disposto a escutar as dores do outro. Deve-se também sempre ajudar para difundir esta belíssima devoção, que o Sagrado Coração de Jesus possa ser sempre fonte de inspiração, não apenas para nós, e sim para toda a humanidade. Sagrado Coração de Jesus, tenha piedade de nós. Sagrado Coração de Jesus, fazei o nosso coração semelhante ao vosso. Sagrado Coração de Jesus, tenho confiança em vós. Rezemos a primeira consagração ao Coração de Jesus, composta por Santa Margarida Maria de Alacoque. Eu me entrego e consagro ao Sagrado Coração de Nosso Senhor Jesus Cristo a minha pessoa, minha vida, minhas ações, sofrimentos e dores, não querendo servir-me de nada de mim, senão para o honrar, amar e glorificar. É esta minha vontade irrevogável, pertencer-lhe e fazer tudo por seu amor, renunciando completamente ao que não for do seu agrado. Eu vos tomo, pois, ó Sagrado Coração, por único tesouro do meu amor, protetor de minha vida, segurança de minha salvação, remédio de minha fragilidade e inconstância, reparador de todos os meus defeitos e asilo seguro na hora da morte. Sede, ó Coração de Bondade, minha justificação para com Deus, vosso Pai, e afastai de mim os castigos de sua justa cólera. Ó Coração de Amor, ponho em vós toda a minha confiança, pois tudo receio de minha fraqueza e malícia, mas tudo espero da vossa bondade. Destruí em mim tudo o que vos possa desagradar ou resistir. Que o vosso puro amor se grave tão profundamente no meu coração, que eu não possa jamais esquecer-me, nem separar-me de vós. Suplico-vos também, por vossa suma bondade, que o meu nome seja escrito em vosso coração, pois eu quero, por toda a minha felicidade e minha glória, em viver e morrer convosco como vosso servidor. Amém. Sagrado Coração de Jesus, eu confio e espero em vós. Que Deus Todo-Poderoso nos abençoe através da intercessão da Sempre Virgem Maria, de seu Imaculado Coração, do Sagrado Coração de Jesus, para que possamos viver a unidade, o amor, a concórdia, a fé, preservando sempre a paz em nossos relacionamentos, em nossas famílias, em nossos locais de trabalho. É o que pedimos através do Deus que é Pai, Filho e Espírito Santo. Amém.
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1: Meio-dia, 25 minutos. 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
2: Indicadores Agropecuários, com Diego Brião. Soja.
3: Os contratos futuros de soja com vencimento em julho registraram queda nos Estados Unidos na quarta-feira. Na Bolsa de Chicago, a cotação era de US$ 11,08 por bushel ao final do dia. Valor no mercado físico no Brasil por saca de 60 quilos. Estado do Mato Grosso, cidade de Rondonópolis, R$ 117,50. Paraná, Marechal Cândido Rondon, R$ 113. Bahia, Luiz Eduardo Magalhães, R$ 114,50. E Rio Grande do Sul, não me toque, R$ 116 por saca de 60 quilos.
2: Milho.
3: Valores no mercado físico por saca de 60 quilos. Paraná, Marechal Cândido Rondon, R$ 50. Valor em estabilidade na comparação com a cotação anterior. Mato Grosso, Sorriso, R$ 41,30, em queda. E Goiás, Rio Verde, R$ 49, também em queda.
2: Boi gordo.
3: Em São Paulo, na B3, os contratos com vencimento em junho eram negociados ao final da quarta a R$ 338,20 por arroba. Houve queda de 1% no dia. Boi à vista, Mato Grosso, Cuiabá, R$ 325,67 por arroba.
2: Café.
3: Os contratos futuros de café arábica com entrega prevista para julho terminaram a quarta-feira em Nova York, nos Estados Unidos, em elevação. A cotação era, ao final do dia, de R$ 2.009,30 por saca de 60 quilos. No Brasil, na B3, os contratos futuros de café arábica com entrega prevista para setembro apresentaram queda, com cotação de US$ 327 por saca de 60 quilos. Valor no mercado físico do café

0: arábica tipo 6 por saca de 60 quilos. Minas Gerais, Varginha, R$ 1.650. Bahia, região oeste, R$ 1.497,50. E São Paulo, Franca, R$ 1.620.
1: Algodão.
0: Valor do algodão em pluma por arroba, Mato Grosso Sorriso, R$ 127,66. Valor em queda na comparação com a cotação anterior. E Bahia, região oeste, R$ 132,67 em alta.
1: Trigo.
0: Valor no mercado físico do trigo por saca de 60 quilos. Paraná, Marechal Cândido Rondon, R$ 70 em estabilidade. E Rio Grande do Sul, Júlio de Castilhos, R$ 69,50, também em estabilidade.
1: Arroz.
0: Valores no mercado físico, Bahia, região oeste, R$ 74 por saca de 60 quilos, em estabilidade, e Rio Grande do Sul, média estadual, R$ 59 por saca de 50 quilos, também em estabilidade.
1: Indicadores agropecuários com Diego Brião, produção, Agência Rádio Web.
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3: Meio-dia. 29 minutos.
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1: Oi, turma, chegamos, bandas e companhias. Sim, o som do bailão chegando por aqui juntinho de você a partir de agora, pra gente fazer esse bailão no ar. Vem que vem, dia de segunda-feira, abrindo mais uma semana. Abrimos mais uma semana, começamos mais uma semana. Eu sou o Fabiano Farias e por aqui seguimos a partir de agora com muita música boa. De primeira, vem chegando Rogério Magrão em banda, Coração Pirou, tem Aliança da Lata, Cerveja e Socorro, Pérola Negra, só música boa. Começamos? Começamos.

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1: Cerveja e Socorro, Pérola Negra tocando. Aqui o sucesso não para e já vem chegando mais. Vem chegando Paulinho Fábio, Francamente Amigo, o amigo chegando agora.

0: Chamo de Anjo, nova geração com Flávio Dalcin. Depois do intervalo a gente volta com mais por aqui. Já já tem mais Bandas e Companhia.
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0: Amém, chegando a hora do check no Bandas e Companhia, grupo Marca do Pampa. Amigo parceiro, tem os herdeiros da tradição, gaiteiro, fandangueiro, hora do tchê no Bandas.
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1: Bandas vai seguir depois do Hora do Tchê, Marcas do Pampa. Vem por aqui, Carisma, Não Economiza Amor. Segue Bandas e Companhia.
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0: Tudo, o Grupo Festerê tocando aqui no nosso Bandas e Companhia.
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0: Vai que vai pra mais um intervalo por aqui, seu locutor. A gente volta já com Pérola Negra, Flávio Dalcin, Rogério Magrão, depois do intervalo.
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0: Vem com Bandas, o Bandas é bom de ouvir. Vem por aqui os atuais por Ti Maria. Tem Brilha Som, Batom Vermelho, Danube Azul, Pega o Busão e Vem. Bandas e Companhia, o som do bailão tocando pra você.
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0: Em hora do Tchê, gurizada. Vem chegando o Tchê Barbaridade com o Lucas. 5 minutos na versão deles. O Márcio Correia cantando Cara de Cadela. Curte essa música aí, hora do Tchê.
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2: Aí, Márcio Correia, música cara de cadela. Fechou mais uma sequência, depois do intervalo vem recordações de bandas por aqui, depois do intervalo.
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2: Saideiras do Bandas e Companhia, a última sequência hoje. Corpo e Alma Mentirosa tem surtada nosso balanço. San Rafael Briguenta, San Marino, Cadeira Amarela. Tô indo, pra você um grande abraço. Até mais, tchau.

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5: A Copa de 1950 não teve final tradicional, definindo o campeão numa fase de grupos. E o título foi decidido no famoso jogo entre Brasil e Uruguai, o Maracanazo.
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8: 13 horas.
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10: E por aqui mais uma edição do Resumo de Novelas. A gente confere tudo que rola em Avenida Brasil desta segunda. Suelen diz a Darkson que ele é o pai de seu filho e lhe pede dinheiro. Jorginho vai com Tufão à casa de Neide. Neide mente para Jorginho. Débora estranha a preocupação de Nina com Jorginho. Policia se conforma em deixar Adalto trabalhar. Jorginho abraça Carminha e Nina fica perturbada. Fique ligado que a gente volta a qualquer momento com mais resumo da sua novela favorita.
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10: Oi, turma! Chegamos por aqui com as 15 mais, sempre com você. 15 grandes sucessos que chegam pra gente curtir a partir de agora. Eu sou o Fabiano Farias, é muito bom ter você aí na sintonia, curtindo pelo rádio ou também ouvindo pela internet, nos aplicativos, longe, muito longe, através da internet. Que beleza, hein? Tá tudo bem por aí? Tá tudo belezinha? Vamos de música, tem muita música pra ouvir. Quem chega de primeiro por aqui, número 15 de hoje, Danilo e Davi Ferido, tem Maiara e Maraísa, Boa Noite Falsificado, 10 segundos com Luan Santana e o Panda cantando junto. Começamos, às 15 mais, mais.
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2: As 15 mais mais, João Bosco e Vinícius, oportunidade, meu silêncio, Simone Mendes com Matheus e Cauã. Teve a Endra por aqui, localização, Cleito Romário com Pedro Neto e Matheus. Quem fecha a primeira parte, número chato, Danilo e Davi com Léo. Depois desse intervalo, depois do intervalo, tem mais.
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5: Pense num dia com gosto de infância. Sem muita importância, procure lembrar cada detalhe. Você, por certo, vai sentir saudade. Ê, nostalgia! Fechando os olhos, verá. Ah, é bom, né? Matar saudade de coisas boas. Aquele tempo bom. Ah, aquela música. Aquela pessoa. E aí, bora ter nostalgia hoje de coisas boas? Mas, ó, bora lá, hein? Bora viver, segunda!
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4: Muito bem, senhoras e senhores, chegando mais um Show da Tarde na área. Atenção, atenção, você de perto, de longe, em casa, no trabalho, viajando, olha nós aí, segunda-feira, que coisa boa, você que tá com a gente, opa, seja bem-vindo, Show da Tarde começando pra alegrar a sua semana, a gente vai vencendo, hein? Vencemos mais uma aí que já passou, final de semana, como é que foi, hein? Tudo bem, graças a Deus, aleluia! E a gente segue começando, iniciando mais uma semana com pensamento positivo aqui no Show da Tarde. Você de perto, de longe, em casa, no trabalho, viajando, a partir de agora a gente vai agitar aí a sua tarde e começando super bem, hein? Bruno e Barreto trazendo som, Cowboy Te Amo.
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0: Show da Tarde na área com a melhor playlist musical pra você. Tem sucesso internacional, tem sucesso nacional. Fica por aí, depois do intervalo tem mais.
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0: E por aqui mais uma edição do Resumo de Novelas. A gente confere tudo o que rola em A Nobreza do Amor desta segunda. Gendal desconfia de que Kênia está sendo influenciada por alguém contra ele. Onildo constata que a febre de Tonho cedeu. Alica e Niara disfarçam quando Caetana comenta sobre Tonho ter chamado o nome da princesa. Carrapato deixa Barro Preto. Salma se desespera com o estado de saúde de Tonho e Fátima repreende a filha. Fique ligado que a gente volta a qualquer momento com mais resumo da sua novela favorita.
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0: 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Muito bem, voltamos. Show da Tarde na área com a melhor playlist do seu rádio. Você de perto, de longe, em casa, no trabalho, viajando, que bom saber que você tá por aí. Por aqui a gente toca só a melhor programação do seu rádio. E claro que você dá pitaco na programação também. Tá na hora, inclusive, de você pedir sua música. Bora saber quem tá com a gente.
4: Sou Ana Paula, queria ouvir a música Eu Gosto Assim. E também mandar um alô para minhas filhas, Andressa e

0: hein? Dou valor. Segura, hein? Esse bloco aí foi demais. Tá chegando rápido intervalo e daqui a pouquinho a gente volta por aqui no Show da Tarde. Fica por aí, bebê.
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0: Opa, voltamos. Bora lá, hein? Bora que tá chegando mais sonzeira, mais uma sequência chegando por aqui. E a gente vai conferir agora o som do Léo Chaves, Borboletas.
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0: Depois do intervalo, eu vou trazer mais uma sequência. Então fica por aí, porque essa daí que eu acabei de tocar foi sensacional. Rápido intervalo e daqui a pouquinho tem mais.
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0: E por aqui mais uma edição do Resumo de Novelas. A gente confere tudo que rola em Coração Acelerado desta segunda. Zilá finge ao saber que o material das Marias ficou para trás. Ronei faz uma nova proposta de trabalho a João Raul e agrado. Alauzinho tem uma ideia para ajudar Janete e Zuzu e revela que ambas irão para a Itália. Agrado encontra João Raul. Os dois reconhecem que Ronei está manipulando a situação. Pensam juntos em como enfrentá-lo. Fique ligado que a gente volta a qualquer momento com mais resumo da sua novela favorita.
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3: 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Muito bem, show da tarde de volta. Olha nós aqui outra vez. Bora lá, hein? Bora saber quem é que tá com a gente pedindo música na programação do show da tarde de hoje. Aumenta o som aí. Mais hits.

0: Atlântida!
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0: Sou eu, Fábio Bruno! Bora, bora, bora! Tá chegando rápido o intervalo! Depois desse bloco sensacional, essa playlist de hoje tá maravilhosa! Daqui a pouquinho tem mais, então fica por aí, bebê!
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5: Na Copa de 1990, o jogador inglês Paul Gascoigne chorou após ser expulso nas quartas. Esse momento ficou famoso pela emoção sincera em campo.
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8: 14:57.
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0: Muito bem, voltamos, olha nós aqui outra vez, atenção. Muito bem. Bora lá, trazendo mais músicas pra gente curtir aqui na programação do Show da Tarde. Bora trazer o som da Kylie Minogue, Padam Padam.
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0: todo mundo curtindo. E aí, tá gostando? Tá gostando? Se liga, hein? Depois desse bloco agora, foi sensacional. A gente traz mais um daqui a pouquinho, depois do intervalo. Fica por aí, bebê. Já, já eu volto.
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0: E por aqui mais uma edição do Resumo de Novelas. A gente confere tudo que rola em Quem Ama Cuida desta segunda. Pilar e Silvana se enfrentam. Silvana cobra um posicionamento de Fábia e amiga promete tentar conversar com Ulisses e reverter a situação. Tiago desabafa com Bruna sobre a crise familiar e a tristeza em ver o sofrimento da mãe. Ademir conta a Tom que Pedro teve acesso a seu extrato bancário e o orienta sobre o que fazer. Fique ligado que a gente volta a qualquer momento com mais resumo da sua novela favorita.
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0: Muito bem, de volta por aqui no Show da Tarde, trazendo a melhor programação do seu rádio. Que bom saber que você tá aí com a gente. Por aqui já sabe, né? Rola a melhor playlist musical e tá na hora de saber quem é que tá com a gente pedindo música neste programa. Bora saber quem vai dar aquele pitacão? Bora conferir, aumenta o som.
8: Que é o Eiro, gostaria de escutar Glass Animals. Valeu, tamo junto.

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2: Show da tarde é a melhor programação musical do seu rádio. Só toca a música favorita, a música boa. Tá gostando? Eu também tô adorando. Depois desse bloco aí, meu Deus, eu quero é mais, eu quero é mais. Fica aí, hein? Depois do intervalo, tem mais pra gente curtir.
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0: 15 horas, 7. 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
2: Voltamos! Atenção, senhoras e senhores! Você de perto, de longe, em casa, no trabalho, viajando. Bora lá abrir mais uma sequência por aqui no Show da Tarde, hein? A gente confere agora o som de LP com Girls Go Wild.
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0: Show da Tarde na área, todo mundo curtindo no volume máximo. Você de perto, de longe, em casa, no trabalho, viajando, chegando rapidinho, intervalinho. E daqui a pouco a gente está de volta, tá? Fica por aí, sai daí não,
1: o
0: bebê.
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0: Muito bem, voltamos, viu? Rapidinho, fomos ali, voltamos, já estamos de volta com o Show da Tarde. Tá na hora de saber quem vai pedir música, vai dar aquele pitaco na nossa programação musical, hein? Que som que será que vem aí? Quem tá com a gente? Fala comigo!
6: Que é o Bruno da Barraca do Disseu, manda pra gente aí, manda um oi aí pra eu ver.
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0: moral. Faz muito barulho pro Diego Vitor Hugo, por favor.
1: Esse game a gente sabe jogar, né?
0: Vocês sabem zerar.
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3: Emílio Eduardo, conta

0: tarde na área, a melhor programação musical do seu rádio, tá na hora de dar tchau, bebê. Valeu pela companhia, pelo carinho, um beijo no seu coração, saúde, paz, o resto a gente corre atrás, até a próxima edição, valeu, tchau, tchau.
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5: 15:54.
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0: Segura aí que a gente vai ali dar uma respirada, mas é rapidinho. O Arena Sertaneja com o Jonatas Gonçalves volta já já com mais modões de respeito
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3: 16:11.
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0: 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De volta com um programa que é pura raiz, tradição e sucesso. Continua com a gente no Arena Sertaneja com Jonatas Gonçalves, porque aqui o bom do sertanejo não para.
5: Essa aqui eu sinto um trem diferente, viu, gente? Puxa daí, que eu

0: gente faz uma pausa, mas é só pra afinar os violões. Já já o Arena Sertaneja com o Jonatas Gonçalves está de volta com mais modões inesquecíveis.
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2: 16 horas. 30 minutos.
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0: O Arena Sertaneja dá uma rápida paradinha, mas é só pra tomar uma água e volta com força total. Segura aí que já já tem mais sucessos pra tocar o seu coração.
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3: 16:46. 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
0: 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Tamo de volta e se você achou que já tinha ouvido o melhor, prepare que tem muito mais por vir no Arena Sertaneja.
4: Vai ter azar igual esse caboclo que eu nunca vi, viu?

0: E assim nossa arena se despede, mas fica aquele gostinho de quero mais. Agradecemos a sua companhia e esperamos você na próxima rodada de emoções com os maiores clássicos do sertanejo no Arena Sertaneja com Jonatas Gonçalves. Até lá.
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7: 17 horas.
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11: Buenas, gauchada amiga, quinta-feira, bem-vinda. Já estamos aqui com o nosso programa, nosso encontro diário. Afinal, aquele bagual que certamente gosta da boa marca do Rio Grande já sabe, vai escutar por aqui o ronco da gaita. É bem assim, é ou não é, bem-vinda? Buenas pra ti, sim, ó. É o zap zap, viu? Tá fazendo barulho? Então vai lá no zap zap também mandar seu chasque vivente pra toda essa indiana macanuda. Buenas, berra Rio Grande Velho. Grato pelo seu costado pra ti onde tu estiveres vivente. Com a boa marca do Pampa. Pra começar bem, Roberto Mendes e família, assim, ó. Memórias do meu

0: FM, vem tá abrindo o nosso programa Roberto Mendes e Família, Memórias do Meu Passado. Já de imediato mandando um soslaio lá para bandas de Cruz Alta, Rio Grande do Sul, CTG, Rodeio da Saudade. Buenas abagualados, é o rodeio, não me leve a mal.
1: Mas chegamos abraçando o sul do Brasil, de São Leopoldo até Ponta Grossa, no Paraná. Se achega, meu irmão, gaiteiro, cantor, Paulinho, Mocelinho, é o Paraná de

0: Manguita, véia. Meu mano Manguita. Arame Marques. Lá de São Chico de Assis.
1: Ah, bem assim, rebenque, ronco da gaita véia. Alô, seu Assis, seu Greg, como é que tá? A prenda Lionela tá com o radinho ligado, bem como também tio Claudino, tô sabendo.
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1: Aqui, ó, no nosso programa, então tá bueno, gaúchos lá de fora. É mais.

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4: O Rio Grande Velho, a boa marca do Pampa por aqui batendo forte na tua radiola. Buenas, seu Almério Marques. Índio Velho conosco por aqui, bem como também a tia Rosalinda, na boa companhia, um ô de casa, gaúcho vivente. Então, nada melhor do que gaúcho da fronteira abrir esse bloco, bem à moda antiga. É disto que o velho gosta, da velha e parceira do Rio Grande do Sul, que foi ao longo dos anos, hein? A Berenice Zambuja. Gaúcho da fronteira dando ar da graça por aqui no nosso galpão. É desse jeito, tchê. Abre a gaita, gaiteiro, é.

aqui vivente no tranco gaúcho da fronteira, disto que o velho gosta da Berenice, tocando pra ti vivente, alô também, aproveitando o tio Zito, esse aqui é ouvinte assíduo, né, tia? Também alô, dona Ágata, como é que tá? Tia Marta, comadre dona Alice, eita, alô também, dona Bernardina, como é a radinha, tá bombando? É verdade, vovó, buenas, então, nosso outro caso, olha aqui, ó, um outro casa, vem Galdério então aí também pra dona Bernardina, né? Pra todos os seus familiares, certo? Aqui na sequência do nosso programa tá chegando o gauchismo.

amiga da Bustoroca, nesse tranco bancal e galponeiro vivente. Alô, também aqui mandando chasque lá pro seu Antony também, buenas, grato pelo costado, juntito conosco, ah, não vamos esquecer, pera lá, vivente, mas calma aí, tchê. Lá das bandas de São Carlos, alô, abagualados de São Carlos, lá do CTG, amigos da querência, aqui ó, bufa, radiola velha, bufa, oh, agora sim, né, bufou bonito, eita, garotos do Fandango, tá chegando com bugio de Fandango.

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2: 17:39.

Gauchada Amiga, com a radiola ligada por aqui no nosso programa. Então tá bueno pra mandar chasque pra esse bolvarão, né? Seu Filipe, dona Leia, como é que é? Buenas, grato pelo costado no tranco, bagual e galponeiro. Agora tá chegando mais uma especial do Rio Grande, onde eu quero canta mais forte. Assim vivente, tapado de carrapicho, chão,

0: Vidente Fogo de Chão tapado de carrapicho, bom por demais aqui no Tranco Bagual e Galponeiro. Alô, seu Azeigas, dona Helena, também ouvintes aqui conosco na programação Baguala, e deixa a radiola bufar.
1: Pois é, né?
0: Deixa a radiola bufar, Vidente. Filhos e Galpão, é o nosso balanço, Indiana.
2: Chegando num balanço, num tranco bem socadão, tranco velho e fanan.

audiência. Então, tá? Aproveitando para mandar aqui também para dona Júlia, alô, Tinha Emanuela, seu Oséias, também, dona Helena tá aqui sempre conosco na companhia do Galpão, trazendo o Fábio por aí, índio veio lá da serra, assim, ó, assim que me descreve.

0: E soltando o verbo, assim que me descrevo, tchê.
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1: 17:57. 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
5: Alô, companheirada, esse é o nosso programa, o Galpão Farrapo. Vamos a trotito, seguindo por aqui, trazendo a boa marca do Rio Grande do Sul. Alô, dona Célia, também dona Eunice, buenas. Aproveitando aqui seu Hélio, dona Nadine, estamos sempre com a radiola ligada e vamos que vamos seguindo, né? Bagual Corcoviador, ah, mas essa é a versão sabe de quem, hein,
6: Jovem?
5: Ah, eu vou ter conto sim, é Fabiano Farias, que tá

Fabiano, Farias, também nesse tranco, Bagual, Corcoleador, Vivente, Baguala, por demais. Alô, também, Caleb, como é que é? Seu Denilson, sempre com a radiola ligada por aqui, ó. Evolução Gaúcha, vem nesse tranco, a festa, cara.

Liga-lhe estribo de prata, soltando o verbo peão de estância, por aqui vivente no nosso tranco bagual. Alô, seu Jefferson, como é que tá? Dona Ioná, também tô sabendo, seu Zé, sempre com a rajola ligada por aqui, né? Amagualados, como eu digo, de coração e tradição, ouvindo a boa marca do Pampa. Isto, berra, Rio Grande do Sul, estirpe, vaneira grossa, tá tocando, meu velho.

deixa essa homenagem aos compositores dessa música, Tio Neneco e João dos Santos, dos Monarcas. Nosso muito obrigado.

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0: anjo do Senhor anunciou a Maria, e ela concebeu do Espírito Santo. Eis aqui a serva do Senhor, faça-se em mim segundo a vossa palavra. E o Verbo se fez carne e habitou entre nós.
1: Ave Maria, cheia de graça, o Senhor é convosco. Bendita sois vós entre as mulheres, e bendito é o fruto do vosso ventre, Jesus. Santa Maria, Mãe de Deus, rogai por nós, pecadores, agora e na hora.
2: Hoje, 25 de junho, quinta-feira, 12ª semana do tempo comum. Evangelho de Mateus, capítulo 7, versículos 21 a 29. Nem todo aquele que me diz, Senhor, Senhor, entrará no reino dos céus, e sim aquele que faz a vontade do meu Pai que está nos céus. Muitos vão me dizer naquele dia, Senhor, Senhor, não foi em teu nome que profetizamos, em teu nome que expulsamos demônios, em teu nome que fizemos tantos milagres? Então, eu vou declarar a eles, nunca conheci vocês. Afastem-se de mim, vocês que praticam a maldade. Portanto, quem ouve essas minhas palavras e as põe em prática, será comparado a um homem de juízo que construiu sua casa sobre a rocha. A chuva caiu, vieram as enxurradas, os ventos sopraram e bateram contra essa casa, e ela não caiu, porque estava alicerçada sobre a rocha. Ao contrário, quem ouve essas minhas palavras e não as põe em prática, será comparado a um homem sem juízo que construiu sua casa sobre a areia. A chuva caiu, vieram as enxurradas, os ventos sopraram e bateram contra essa casa, e ela caiu, e foi terrível a sua ruína. Quando Jesus terminou essas palavras, as multidões estavam maravilhadas com seu ensinamento, porque ele as ensinava com autoridade e não como os seus doutores da lei. Palavra da salvação. Glória a vós, Senhor. Obrigado, Senhor, por nos ensinar a ir além das aparências no caminho cristão, procurando estabelecer nossos alicerces sobre a solidez da palavra de Deus.
3: No dia em que fizemos memória a São Paulino de Nola, ou São João Fischer e São Tomás More, vamos ouvir o Evangelho de Mateus, capítulo 7, versículo do 1 ao 5. Não julguem para não serem julgados, pois vocês serão julgados com o julgamento com que julgarem, e serão medidos com a medida com que medirem. Porque você repara no cisco que está no olho de seu irmão, e não percebe a trave que está em seu próprio olho? Ou como poderá você dizer a seu irmão, deixe que eu tire o cisco de seu olho, quando você tem no seu uma trave? Hipócrita! Tire primeiro a trave de seu olho, e então você verá bem para tirar o cisco do olho de seu irmão. Palavra da salvação. Glória a vós, Senhor. Obrigada, Senhor, por nos fazer compreender que temos todos os motivos para amar, respeitar e julgar com bondade o nosso semelhante. Feliz semana.

nesta quinta-feira, seguindo contigo por aqui no nosso galpão, tá certo? Radiola ligada para esses tauras e prendas. Dona Jéssica também, tio Johnny, tá aqui, ó. A boa companhia na nossa programação, quebra costela. Vamos colocar aí de duas fraturas, índio velho. É, duas fraturas. Para não dê muito, índio velho. Aqui no tranco, abrindo esse bloco com estilo, Gaudério. Ah, minha prenda da toca aqui.

vem-te esse Logaldério, companheirada. Tá aqui no Tranco Bagual, também do nosso galpão. Alô, alô, dona Luzia, Boeiras Grata, aproveitando para mandar um chasque, sabe para onde? Lá pras bandas de Gaspar e Gilberto, CTG, Tropeiros do Rio Grande. Alô, abagualados.

0: 40 embalos da serra estradeado num parrancho. Vai largadita então, tá bueno, tchê. Alô, alô, também ainda dona Cátia, seu Lúcio, parceiraços por aqui no nosso galpão. É ou não é?
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0: Então bora ouvir, como diz aqui em Balo Gaúcho, relinchando no palanque, bebê. Relincha.

0: Aos queridos amigos do grande grupo Embalo Gaúcho, fica o abraço de Kiko Rota no fogo de chão. Muitos e muitos mandangos gauchada.
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0: Esse é o meu grande e-mail, seguindo aqui no nosso programa Galpão Farrapo. Ah, aonde tu estiveres, como sempre, aquele quebra-costela pra ti e pra todos os teus afamiliados. É juntito conosco, grato, com certeza. Alô, seu Marcos Buenas pra ti, dona Eunice Buenas, aproveito também pra Leia, seu Hélio, tia Nadine, sempre com a radiola ligada.
1: Vinda!
0: É eco do Pantanal que chega sexta-feira.

Índia da Macanuda, Eco do Pantanal, sexta-feira, fazendo a boa marca pra ter na radiola, Dona Luzia, seu Lúcio, ouvintes assíduos aqui na nossa programação do Galvão Grato, aproveitando pra mandar um chasque pra essa Índia Macanuda, a boa marca do Pampa, para não vivente, segue, delegaita, sou bailinho,

aqui no rádio de Montão Gaúcho Maldomado, vivente. Alô, Bagualados do Paraná, Palmeira, CTG Fazenda Conceição, nosso ouro de casa pra essa gauchada amiga. Roger Moraes, abre a gaita, aqui ó, eu.

0: Sobrevivente, fechando Roger Moraes, Honestidade, tocando aqui no nosso programa. 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
2: 18 horas 52.

veio com a radiola ligada aqui no nosso programa Galpão da Rapa. Alô, seu Gabriel Monteiro, como é que tu estás vivendo? Aproveitando também para dona Nádia Ruda. Ouvintes, por aqui na boa companhia do nosso Galpão, o nosso de casa, para essa indiada amiga. Cordeona de Ouro, assim tempos.

0: fato de vinte tempos modernos, cordiona de ouro tá aqui tocando no galpão. Alô, seu Frederico Barroso, buenas, dona Jéssica, Raquel também, nosso quebra-costela pra toda essa indiada amiga.
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0: Coração gaúcho tá chegando pro povaréu, balanço de cordiona, tchê.

0: contagiosa.
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Amanhã será pago o segundo lote a mais de 9 milhões e 500 mil.

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0: 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E vai o nosso abraço para todos os bigodudos. Mas tchê, eu conheço lá no Betinho, velho. Mas quem é meu parceiro, velho? No tio Vitinho do Monsarcas, tchê. E o Edson Ultra do Serrano. Mas vai, esses nunca tiraram o bigode.

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2: com passo pandangueiro arrancada do bigode. Alô, alô, também Maria de Guadalupe. Onde é que tu estás? Me aprenda, seu Carlos Maria. Aproveitando o tio Márcio, também é outro ouvinte assíduo.
3: É, pois é.
2: Companhia do Gaitaço, é do jeito que eu

financiamento de até 80 mil reais e prazo máximo de pagamento de 60 meses, incluindo até 6 meses de carência. Para pessoa jurídica, com limite de financiamento de até 180 mil reais e prazo máximo de pagamento de 96 meses, incluindo até 6 meses de carência. R$ 143 mil para R$ 106 mil.

0: apresentação Leonardo Barquinho,
1: Companhia do Galitaço,
0: dará prioridade de condições aos egressos do ensino
1: superior.
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1: Boa tarde. Você está na melhor companhia.
0: O que demonstra é uma demanda real por capital de giro para alavancar seus negócios.
1: Esse é o nosso programa Galpão do Farrapo de hoje, quinta-feira. Alô, abagualado, seu Marcelo, dona Rebeca, aquele quebra-costela pra saindada. A boa marca segue contigo e ainda melhor, né? Aqui cheiro de galpão, como diz, não tem coisa melhor. Por isso, abre a gaita, gaiteiro. É o Rio Grande Velho que pede passagem. Assim, ó, alô, sem problema.

0: meu amor,
1: 797 contribuintes. O valor é o mesmo do lote pago anteriormente. O primeiro lote de restituição do imposto de renda.
2: É no tranco bagual de cheiro de galpão, amor sem fronteira, seguindo contigo. Alô, seu Martins, dona Helena, Buenas. Aproveitando pra gachada lá das bandas de Giruá, é cepa do Rio Grande de Bebê. Pode ocupar, já não viu? Centro de Tradições Gaúchas, Querência Crioula, a Lua Bagualado. É, pega Rio Grande, velho, é Rio Grande que toca. Charla de Galpão, Caidaço, Carpeiro.
1: Se deu após processamento de milhões de declarações
2: em pouco beneficiando
1: tanto os contribuintes com prioridade legal quanto aqueles que aderiram às soluções digitais, como a declaração pré-preenchida e o recebimento da restituição via PIX. O crédito bancário será realizado ao longo desta terça-feira. Cerca de 4 bilhões e meio de reais serão destinados a contribuintes com prioridade legal, sendo idosos acima de 80 anos, entre 60 e 79 anos, pessoas com deficiência física, mental ou com moléstia grave, contribuintes cuja maior fonte de renda seja o magistério. Para saber se a restrição está disponível, basta acessar gov.br/Receita Federal, clicar em Meu Imposto de Renda e depois

mais afetados pelo terremoto. Até a

0: lentes, monitoramento mais sofisticado.
1: As partes, me toca um vaneirão.
0: Dados e
2: acelerados.
0: Tante rumo à medicina do futuro. A primeira UTI inteligente do SUS foi inaugurada no Hospital Universitário Clemente Braga Filho,

0: Alexandre Padilha.
1: Mais de 2.800 municípios brasileiros já tiveram atendimento

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clássica do Rio Grande do Sul, essa também na voz do Baitaca. No fundo da grota, bebê, venga, Lili, pra fechar o nosso programa desta quinta-feira, aproveitando, dá tempo sim pra mandar mais um chasque aqui pro seu Martins. Buenas, grato. Também aqui pra dona Helena. O seu Luiz, que também tá com a radiola ligada, seu Cristian, dona Vanessa. Alô, seu Martinho, buenas, também dona Sofia, dona Thaís. Olha aqui, dona Ana, Denise, a Kátia. Também seu Misael, diz que não perde o programa Bagual Berta. Te deixa aí bem encostado, hein, Gilberto. Tá chegando por aqui, as estupandantes, o nosso canto é. Grato, bebente. Amanhã de volta com a comitiva do tio Chico pra mais um galpão barraco. Asis do Fandango. Pega, Rio Grande.

as vozes se atingem várias graças. E tem a graça que todos queriam ter. A nossa escola tem que ensinar jovens.

0: auxílio financeiro das bolsas vai ajudar na permanência desses estudantes.
1: Paulina, o povo Paniwá, faz doutorado na Universidade de Brasília e comemorou a reserva de vagas em estágios como uma oportunidade de melhoria profissional para o país.

0: na administração pública federal. As oportunidades você são para nível médio, ensino técnico, graduação e pós-graduação. A ordem de Google os estágios que oferece e tem até o início de setembro.
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0: Reportagem Carlos Oliveira.
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2: Jovens que completam 18 anos em 2016
1: pela Associação Comunitária
2: para fazer o alistamento militar
1: obrigatório. 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
2: A expectativa é que mais de 1 milhão de jovens participem do processo em todo o país.
3: O procedimento pode ser feito pela internet no site alistamento.eb.mil.br ou em uma junta do serviço militar.
2: E essas foram as notícias do governo do Brasil.
3: Uma realização da Secretaria de Comunicação Social da Presidência da República.
2: Com produção da empresa Brasil de Comunicação.
3: Fique agora com as notícias do Poder Judiciário e do Congresso Nacional. Boa noite.
2: Uma boa noite, até amanhã.
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1: Você vai ouvir.

0: solicitadas por meio de formulário eletrônico até 15 de agosto. Fernanda Porto.
1: As contribuições serão analisadas pelo Grupo de Estudos para a Modernização do Sistema de Justiça, instituído pelo presidente do Supremo Tribunal Federal, o ministro Edson Fachin. As sugestões deverão tratar de temas como simplificação processual, redução da litigiosidade, transformação digital, governança da inteligência artificial, modernização das carreiras e da gestão judiciária, fortalecimento da integridade institucional, transparência pública, proteção dos direitos fundamentais e promoção de maior estabilidade jurídica para o desenvolvimento econômico e social do país. O edital completo pode ser acessado no portal stf.jus.br.
0: Polícia não pode entrar em casa de pessoa suspeita de um crime apenas porque outros suspeitos a acusaram. Para o STJ, esse tipo de informação por si só não é suficiente para justificar a entrada no imóvel. Fátima Uchoa.
2: Um homem foi acusado de tráfico de drogas e condenado juntamente com outras duas pessoas. Pela denúncia durante a abordagem policial, os outros dois réus o apontaram como fornecedor das drogas. Também informaram o endereço dele aos agentes, que foram ao local para realizar o flagrante. O Tribunal de Justiça de Goiás considerou a busca domiciliar legítima, mas a quinta turma do STJ reconheceu a ilegalidade dessa busca e das provas obtidas, e com isso absolveu o réu. Segundo o relator ministro Ribeiro Dantas, o ingresso dos policiais no imóvel deveria ter sido precedido de justa causa que amparasse o flagrante, de mandado judicial ou de consentimento comprovado do morador.
0: Ouvir a população para melhorar os serviços prestados. Esse é o papel da consulta pública realizada pela Justiça do Trabalho. Foram mais de 2.400 participações registradas. Mila Amaral.
3: A pesquisa aconteceu de 25 de maio a 5 de junho em todo o país e ouviu as opiniões e sugestões da população de fóruns e de tribunais trabalhistas. Entre as principais demandas, reduzir processos pendentes e julgar processos com mais de 2 anos foram sugeridos na pesquisa. Além disso, 15% dos participantes concordam que a Justiça do Trabalho deve incentivar a conciliação como forma de resolver conflitos trabalhistas. Os dados coletados também vão servir como base para definir as metas nacionais do Judiciário Trabalhista para 2027.
0: Ministério Público Eleitoral aciona governador do Amapá por promoção pessoal na fachada da Secretaria de Educação. O órgão pede a retirada imediata dos banners com agradecimentos ao gestor sob pena de aplicação de multa diária de R$50 mil. Vanessa Pereira.
4: Na ação apresentada para a Justiça Eleitoral, o MP aponta a prática de propaganda eleitoral antecipada para o governador Clécio Luiz. De acordo com a apuração, foram espalhados 7 banners com mensagens de agradecimento ao político dentro do prédio da Secretaria de Estado de Educação, em Macapá. A instalação da publicidade no prédio público viola o princípio da impessoalidade, já que não possui caráter educativo nem de orientação social. Além da retirada imediata das peças sob pena de multa diária de R$50 mil, o MP eleitoral pede também que a justiça reconheça a ilegalidade das condutas.
0: 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A você, uma ótima noite.
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0: no ar o Jornal do Senado.
1: Eu sou Paula Groba.
2: E eu sou Ricardo Nakaoka.
1: E estes são os destaques de hoje do Jornal do Senado, que começa agora.
2: Após aprovação do Congresso, Receita Federal divulga a primeira lista de devedores contumazes.
1: Senadora quer esclarecimentos sobre impactos da crise do BRB e do Banco Master.
2: Senado analisa estatuto para garantir direitos da população em situação de rua.

0: Boa noite.
1: Boa noite.
0: Nem todo contribuinte com dívidas é considerado devedor contumaz. Essa classificação vale para empresas que acumulam débitos tributários de forma recorrente e como estratégia de negócio.
1: A Receita Federal divulgou a primeira lista com esses contribuintes, prevista no Código de Defesa do Contribuinte, aprovado pelo Senado no início do ano. O primeiro setor a ter os nomes publicados foi o de fumo e tabaco. Mais detalhes com o repórter Douglas Castilho.
2: A lei define como devedor contumaz aquele que acumula dívidas tributárias de forma reiterada, sem justificativa e em valores relevantes. O objetivo é combater a inadimplência estruturada, que é quando as empresas utilizam as chamadas técnicas de planejamento tributário agressivo para burlar o fisco sem violar os regulamentos mais severos, reduzir a concorrência desleal, já que as empresas devedoras conseguem praticar preços mais baixos no mercado, e aumentar a transparência fiscal. Quando da aprovação do projeto que deu origem à lei, o relator senador Efraim Filho, do PL da Paraíba, fez questão de ressaltar que não é qualquer prática que se encaixa no conceito de dívida contumaz, definido de forma bastante objetiva.
3: Separar a contumácia da inadimplência, ou seja, o devedor contumaz é quem faz da sonegação seu modelo de negócio. Jamais uma empresa que está no mercado formal, que gera empregos, que paga também seus impostos, por ter um momento de crise, um período de inadimplência periódico, temporário, ela não se enquadrará de nenhuma forma nesse conceito de quanto mais.
2: O senador Isalci Lucas, do PL do Distrito Federal, relembrou que a publicação da lista é apenas uma das medidas dentro do que se chama Código de Defesa do Contribuinte.
4: Além da questão do devedor contumaz, ele de fato inclui, no sentido de respeitar a expectativa dos contribuintes, reduzir realmente a litigiosidade, usando inclusive formas alternativas de resolução de conflitos, facilitar o cumprimento das obrigações, reprimir a evasão, fraude, etc., presumir de boa fé do contribuinte.
2: Antes de incluir qualquer empresa na lista, a Receita deve fazer notificação prévia e conceder 30 dias para regularização ou defesa. Segundo a entidade, novas listas deverão ser apresentadas em julho.
0: O senador astronauta Marcos Pontes, do PL de São Paulo, defendeu investimentos em ciência, tecnologia e infraestrutura para fortalecer a capacidade do Brasil de desenvolver vacinas e responder a futuras emergências sanitárias. Segundo ele, o país precisa adotar uma cultura de prevenção, com um orçamento contínuo para pesquisa, formação de profissionais e manutenção de estruturas estratégicas para reduzir a dependência de outros países em situações de crise. O financiamento da produção de vacinas nacionais foi tema de uma audiência pública na Comissão de Ciência e Tecnologia.
1: O parlamentar também defendeu o acesso da população a informações científicas de qualidade sobre vacinação. Na opinião dele, ninguém deve ser obrigado a se vacinar, mas o conhecimento é fundamental para que as pessoas tomem decisões conscientes e contribuam para a proteção coletiva em momentos de emergência sanitária.
5: Vejo muitas ideias erradas com relação à vacina. Se me perguntar assim, você é a favor a obrigar as pessoas a tomar vacina? Não, sou a favor de obrigar ninguém a nada. Existem efeitos colaterais? Existem. Então tem que ser muito claro com relação a isso. Mostrar quais são os efeitos colaterais e a pessoa decide se toma ou não aquela vacina. E eu acredito que uma informação bem feita de ciência para as pessoas vão decidir pelo correto, que é tomar a vacina.
0: E a lei que ampliou as ações de combate ao mosquito transmissor da dengue, zika e chikungunya completa 10 anos.
1: Sancionada em junho de 2016, a norma autorizou medidas como mutirões de limpeza, campanhas educativas e visitas a imóveis. A proposta foi debatida e aprovada pelo Senado durante uma das maiores crises sanitárias da década. A reportagem é de Yasmin Rodrigues.
6: Em vigor desde 27 de junho de 2016, a lei que ampliou as ações de combate ao mosquito transmissor da dengue, zika e chikungunya completa 10 anos. Com participação dos senadores, o texto foi debatido em meio à emergência sanitária provocada pelo avanço dessas doenças. Na votação da proposta, o senador Humberto Costa, do PT de Pernambuco, que atuou como relator da medida, destacou a importância de fortalecer a vigilância.
7: Sem dúvida, esse é o problema de saúde pública mais crítico, não somente do Brasil, mas hoje em termos mundiais. Então, acho que deve ser um esforço de toda a sociedade nesse momento. Eu que já tive a oportunidade de ser ministro da Saúde, que tem um projeto de lei com esse mesmo conteúdo, eu creio que é uma decisão correta. Como acho também que o Congresso estará inteiramente aberto e suscetível a garantir os recursos orçamentários necessários para que o combate ao Aedes aegypti se faça da melhor maneira possível.
6: A legislação autorizou a União, estados e municípios a adotarem medidas excepcionais e também trouxe mudanças importantes no amparo social às famílias afetadas pelo surto de Zika. 10 anos depois, a legislação segue como base para ações emergenciais de vigilância em saúde e é considerada um marco na resposta institucional à crise sanitária de 2016.
0: O secretário de Economia do Distrito Federal deve ser convidado a explicar na Comissão de Assuntos Econômicos os impactos da crise envolvendo o BRB e o Banco Master.
1: O pedido é da senadora Damares Alves, que quer esclarecimentos sobre as garantias oferecidas pelo GDF e os possíveis reflexos nas contas públicas. Repórter Marcela Cunha.
8: O secretário de Economia do Distrito Federal, Valdivino José de Oliveira, deve comparecer à Comissão de Assuntos Econômicos para falar sobre os impactos da crise envolvendo o BRB e o Banco Master nas contas públicas do Distrito Federal. O pedido foi feito pela senadora Damares Alves, do Republicanos do Distrito Federal, que afirmou que parte das dúvidas levantadas pelos senadores depende de explicações do governo distrital.
9: As garantias que o GDF está dando para esse grande acordo aí, essa grande reconstrução, reestruturação do banco, que nós temos que ouvir o secretário de Economia do DF.
8: O requerimento cita dúvidas sobre garantias oferecidas pelo governo local, uso de ativos públicos, compromissos assumidos pelo GDF e possíveis reflexos fiscais, orçamentários e patrimoniais do acordo homologado pelo Supremo Tribunal Federal. Damares quer saber se a operação pode afetar a capacidade de investimento do Distrito Federal, a execução de políticas públicas, concursos, nomeações e as contas das próximas administrações.
0: O Ministério da Saúde criou uma política nacional para adaptar o atendimento do SUS à realidade da população em situação de rua.
1: O tema também é acompanhado pelo Senado, que analisa um projeto para criar o Estatuto da População em Situação de Rua. Repórter Henrique Nascimento.
10: O SUS terá novas diretrizes para atender pessoas em situação de rua. O Ministério da Saúde instituiu uma política nacional para ampliar o acesso dessa população à atenção básica. Para quem vive essa realidade, o acesso ao cuidado pode fazer diferença no momento em que vínculos familiares, emprego e moradia já foram perdidos. Rogério Barba passou anos em situação de rua e hoje ajuda no acolhimento de outras pessoas em Brasília.
11: E aí eu me envolvi com o álcool, eu conheci o crack em 1989 e o crack fez, apesar de eu não ter parente, eu tinha muitos amigos bons. Só que o crack fez e o álcool fez eu perder os vínculos.
10: O tema também é discutido no Senado. Um projeto quer criar o Estatuto da População em Situação de Rua e prevê direitos básicos como acesso à alimentação gratuita, água potável, itens de higiene e banheiros públicos. Autor da proposta, o senador Randolfe Rodrigues, do PT do Amapá, defende que o poder público atue tanto no acolhimento quanto no combate à violência contra quem vive nas ruas.
12: O poder público tem que tomar as medidas necessárias para dar guarida e para acolher as pessoas de rua e, ao mesmo tempo, criminalizar aqueles que detestam pobres, aqueles que ofendem e atacam os pobres.
10: O projeto que cria o Estatuto da População em Situação de Rua está em análise na Comissão de Constituição e Justiça.
1: Edição de Paula Groba e trabalhos técnicos de João Lira, o Jornal do Senado fica por aqui. Acompanhe agora as notícias da Câmara dos Deputados. Boa noite.
0: Boa noite e até amanhã.
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14: Comissão aprova novas regras para blindagem de teto solar de veículos.
15: Deputados determinam a apresentação de antecedente criminal de noivos.
14: Proposta autoriza auxílio para contenção de agressor de mulher em voo.
15: Projeto em análise define ações integradas para evitar quedas de idosos.
16: Boa noite. Avança na Câmara projeto que cria uma política integrada para prevenir quedas de pessoas idosas. Quem tem as informações é a repórter Sofia Peçanha.
17: As quedas estão entre as 10 condições de saúde que mais levam à incapacidade funcional, segundo o estudo longitudinal da saúde dos idosos brasileiros. Visando a saúde e o bem-estar da pessoa idosa, a Comissão de Saúde aprovou o projeto que cria a Política Nacional de Prevenção de Quedas entre Pessoas Idosas. O principal objetivo é reduzir o número de quedas, suas consequências físicas, psicológicas e emocionais, além de promover o envelhecimento ativo e saudável da população idosa. Um dos autores da proposta, o deputado Luiz Couto, do PT da Paraíba, salientou que, atualmente, o Brasil não possui uma política nacional voltada para a prevenção de quedas. E, com isso, a nova política visa atender essa demanda, proporcionando diretrizes e cooperação intersetorial nas áreas de saúde, assistência social, urbanismo e transporte, por exemplo. O projeto propõe ações amplas, como programas de exercícios físicos específicos que fortalecem o equilíbrio e a mobilidade, melhorias na infraestrutura urbana e nos ambientes residenciais, campanhas educativas sobre a importância da prevenção de quedas e a capacitação de profissionais de saúde e cuidadores. O deputado Alan Garcês, do PP do Maranhão, relator na comissão, ressaltou que a proposta não apenas reforça uma questão de saúde pública no Brasil e no mundo, mas também reduz os impactos financeiros para o sistema de saúde.
18: Pois se trata de inovação legislativa necessária e essencial para as pessoas idosas. Além do mais, medidas preventivas de saúde sempre economizam recursos financeiros ao Estado, pois ao evitar a queda haverá certamente redução dos gastos de recursos públicos com cirurgias e procedimentos médicos invasivos.
17: Agora, o projeto que cria a Política Nacional de Prevenção de Quedas entre Pessoas Idosas será analisado pelas Comissões de Finanças e Tributação e Constituição e Justiça. Da Rádio Câmara de Brasília, Sofia Peçanha.
19: Previdência.
20: Câmara analisa a proposta de aposentadoria para policial com invalidez permanente. O repórter José Carlos Oliveira nos conta mais detalhes.
21: A Câmara dos Deputados analisa o projeto de lei que define casos específicos de invalidez permanente que deverão garantir aposentadoria ou pagamento de seguro a profissionais de segurança pública que sofrerem acidentes em serviço. Entre as hipóteses que impedem o exercício da atividade estão cegueira, paraplegia, tetraplegia e amputação de braço ou perna. A aposentadoria ou seguro seriam válidos para policiais federais, civis, militares e penais, bombeiros militares e guardas municipais. A proposta partiu do deputado Bibo Nunes, do PL do Rio Grande do Sul, e foi aprovada na Comissão de Relações Exteriores, onde o relator, deputado Sargento Faur, do Paraná, incluiu os policiais legislativos entre os beneficiados. A intenção, segundo Faur, é proteger todos os operadores da segurança pública.
22: Importante para dar uma segurança jurídico-financeira para policiais, operadores de segurança pública, né, que arriscam diariamente suas vidas em acompanhamentos táticos, em confrontos, e eles precisam de uma segurança tanto para o policial que sofrer sequelas graves, como principalmente para familiares, né, que porventura perdem os seus entes aí em confronto.
21: A proposta de casos específicos para a aposentadoria de policial com invalidez permanente ainda será analisada nas comissões de segurança pública, de previdência, de finanças e tributação e de Constituição e Justiça. Da Rádio Câmara de Brasília, José Carlos Oliveira.
19: Segurança Pública.
20: Câmara aprova que a ANAC requisite auxílio para deter agressor de mulher durante voo. A repórter Mônica Tati explica a proposta.
23: A ANAC, a Agência Nacional de Aviação Civil, poderá ser autorizada a requisitar força policial para deter agressor de mulher em aviões. O projeto foi aprovado em todas as comissões da Câmara e está sendo apreciado agora pelo Senado Federal. A legislação já prevê que a ANAC adote medidas necessárias para a segurança de pessoas e bens no transporte aéreo. No entanto, a proposta amplia as competências legais da agência no caso específico de agressão contra as mulheres. A relatora na Comissão de Viação e Transportes, a deputada Rosana Valle, do PL de São Paulo, explica que a proposta é importante para garantir mais clareza à lei e permitir que situações de assédio não se tornem mais graves.
2: Dentro de um avião não há para onde a vítima ir. É um ambiente fechado, um ambiente com alta vulnerabilidade. Portanto, o projeto garante uma resposta rápida, um respaldo legal para conter qualquer situação de violência, especialmente contra as mulheres. E por que destacar a proteção da mulher? Porque casos de assédio e agressão em transporte público, por exemplo, ainda acontecem de maneira costumeira e uma posição de vulnerabilidade para a mulher.
23: Rosana Valle acrescenta que o projeto não cria novas punições, mas garante a intervenção rápida, a proteção da vítima e a segurança dos passageiros e da tripulação. O projeto que autoriza a ANAC a requisitar força policial para deter agressor de mulher em aviões aguarda a votação no Senado. Se for aprovado, segue para a sanção presidencial. Da Rádio Câmara de Brasília, Mônica Tati.
3: Meio Ambiente.
20: Comissões da Câmara analisam projeto que obriga unidades de conservação a garantirem o acesso a idosos, pessoas com deficiência ou com mobilidade reduzida. Quem traz os detalhes é a repórter Júlia Lopes.
4: Com o objetivo de facilitar o acesso a todos em unidades de conservação da natureza, como parques e florestas nacionais, a Comissão de Meio Ambiente e Desenvolvimento Sustentável da Câmara dos Deputados aprovou o projeto que obriga esses espaços a adotarem medidas de acessibilidade para pessoas com deficiência, com mobilidade reduzida ou idosos. Entre as medidas previstas estão a instalação de rampas, corrimão, trilhas adaptadas, sinalização adequada, transporte interno e também a formação de pessoal capacitado. O texto também determina a criação do plano de acessibilidade, que deverá ser elaborado pelo órgão gestor da unidade de conservação com a especificação das estruturas e adaptações a serem implementadas, os prazos de instalação e a identificação de eventuais incompatibilidades entre o plano de manejo e a implementação das medidas de acessibilidade e inclusão. O relator da proposta, deputado Chico Alencar, do PSOL do Rio de Janeiro, defendeu que o projeto se adequa à realidade das unidades de conservação e explicou como se dará a sua implementação.
5: Estabelecendo, inclusive, um prazo de 180 dias para essa adequação dessas unidades à presença, participação dessas pessoas que tenham essas limitações. É interessante que a gente estabeleceu também etapas para essa implementação, a fim de que a lei desça do papel para a vida real, seja de fato efetivada.
4: Atualmente, segundo o Instituto Chico Mendes de Conservação da Biodiversidade, órgão responsável por fiscalizar e gerir as unidades de conservação federais, o Parque Nacional da Chapada dos Veadeiros, o Parque Nacional da Tijuca, o Parque Nacional Marinho de Fernando de Noronha e o Parque Nacional do Iguaçu são alguns dos locais que já contam com adaptações para receber visitantes com mobilidade reduzida. A exclusão ou limitação de acesso a esses ambientes compromete não apenas a Lei Brasileira de Inclusão da Pessoa com Deficiência, como também contraria a função socioambiental dos espaços naturais. O novo texto introduziu a terminologia usada pela legislação ambiental e de acessibilidade e segue agora para análise na Comissão de Finanças e Tributação. Da Rádio Câmara de Brasília, Júlia Lopes.
3: Comissões.
16: Câmara analisa projetos para restringir fogos de artifício e exigir informação de ruído nas embalagens. A repórter Daniele Lessa nos conta como estão as propostas.
24: Alguns estados e municípios já regulamentaram o uso de fogos de artifício. No estado de São Paulo, uma lei de 2021 proibiu a queima, a soltura e o comércio de fogos de estampido. Já na cidade do Rio de Janeiro, a Câmara Municipal também aprovou norma que restringe fogos com poluição sonora acima de um limite de decibéis. No Congresso, existem vários projetos de lei em tramitação para criar uma regra federal. Na Câmara, um dos textos mais avançados é uma proposta que reúne uma série de projetos e está pronta para entrar na pauta da Comissão de Constituição e Justiça. A ideia central é impedir fogos de grande estampido, como resume o relator, deputado Valdemar Oliveira, do Avante de Pernambuco.
6: Ele não quer proibir os fogos de artifício, apenas aqueles de grande estampido que causem mal, né, que façam uma grande poluição sonora, principalmente aos autistas, aos idosos, aos enfermos, às crianças, às gestantes.
24: Outro projeto quer obrigar que embalagens e, quando possível, que os próprios artefatos informem o nível de ruído em decibéis. Hoje a proposta aguarda aparecer na Comissão de Indústria, Comércio e Serviços. E o autor, deputado Bruno Gannen, do Podemos de São Paulo, argumenta que a padronização pode dar mais eficácia às regras.
7: Hoje está regionalizado, né? Alguns estados evoluíram, outros não nesse tema. E o que a gente quer é que o Brasil como um todo entenda o quanto fogos estampido ele é prejudicial para os animais. E isso acaba significando mortes, acidentes. Tem registros de animais que, por total desespero com fogos de estampido, provocaram acidentes fatais de trânsito.
24: Enquanto para muitos os fogos de artifício fazem parte da tradição de festas populares, viradas de ano e comemorações esportivas, para outras pessoas o barulho pode causar sofrimento, estresse e até acidentes, especialmente entre crianças, idosos, pessoas com autismo e animais. O debate sobre como equilibrar celebração e bem-estar tem ganhado espaço entre os parlamentares. Da Rádio Câmara de Brasília, Daniele Lessa.
8: Transportes.
20: Comissão aprova regras para blindagem de teto solar de veículos. Saiba mais informações na reportagem de Maria Neves.
9: A Comissão de Segurança Pública da Câmara dos Deputados aprovou o projeto do deputado Flávio Nogueira, do PT do Piauí, que estabelece regras para blindagem de tetos solares em veículos. Pelo texto, a blindagem deve ocorrer obrigatoriamente com uma peça única e fixa. O teto não poderá ter mecanismo de abertura ou deslizamento. O objetivo da medida é evitar pontos de vulnerabilidade na estrutura do automóvel. O nível de proteção balística do teto também deverá ser o mesmo das outras partes do veículo. Como explica o relator, deputado general Pazuello, do PL do Rio de Janeiro, a proposta ainda exige a troca dos vidros do veículo sempre que houver danos na blindagem.
11: Uma das coisas do projeto é proibir a reutilização a partir apenas da parte da recuperação estética dos vidros. Não é mais blindado, perde o grau de blindagem. A outra é com relação à normatização da blindagem do teto solar. Então, o teto solar às vezes não vem blindado e às vezes fazem uma blindagem com diferença de capacidade de proteção. Essa norma ela garante que o teto solar blindado deva seguir a mesma blindagem do restante da viatura e que, por orientações técnicas, esse teto seja fixo, não seja móvel. Tenha lá a luminosidade, tenha a transparência, mas ele é fixo.
9: O texto aprovado também autoriza a blindagem parcial de veículos, tanto para uso particular quanto oficial. Essa modalidade permite proteger apenas partes da carroceria ou dos vidros e pode ter custo menor. Nesse caso, o documento do carro deverá informar quais partes estão protegidas. A blindagem de veículos no Brasil é controlada principalmente pelo Exército. Dentre as normas de segurança previstas, está a exigência de que o nível de proteção balística seja uniforme em todas as partes do automóvel. O Código de Trânsito Brasileiro, por sua vez, determina que, no caso de blindagem, o poder público não pode exigir documento ou autorização adicional para registro ou licenciamento no órgão de trânsito. Antes da Comissão de Segurança Pública, o projeto foi rejeitado na Comissão de Viação e Transportes. Agora ele segue para a Comissão de Constituição e Justiça e ainda terá de ser votado pelo plenário. Da Rádio Câmara de Brasília, Maria Neves.
0: Desenvolvimento Regional.
1: Comissão aprova projeto que cria estruturas municipais para ajuda em desastres. A reportagem é de Luiz Cláudio Canuto.
8: A Comissão de Integração Nacional e Desenvolvimento Regional aprovou o projeto de lei que estabelece a criação pelos municípios de estruturas específicas para lidar com situações de emergência e desastres. Pela proposta, os centros de operações seriam implementados com apoio do Estado e conforme o grau de risco de cada localidade. O texto aprovado é a versão do relator, deputado Benes Leocádio, do União do Rio Grande do Norte, ao projeto do deputado Júlio Lopes, do PP do Rio de Janeiro, que foi apresentado em 2024. O deputado acredita que a medida reduz as consequências na vida das famílias.
10: A grande maioria dos municípios do país já tem suas comissões de defesa civil, já tem suas estruturas nas suas diversas secretarias e estrutura de políticas públicas em cada território local, mas essa intenção do Centro de Operações de Cidade é reunir nessa estrutura todas as condições que já disponham em cada município e aí sirva de instrumento para agilizar, junto aos demais órgãos, a Comissão de Defesa Civil Nacional, dentro do Ministério da Integração, a questão da burocracia existente no tocante à decretação de estado de calamidade pública para facilitar a liberação de recursos, e eu acho que esse centro de operações facilita muito mais como um arregimentador de soluções que venham realmente dar resposta com a maior brevidade possível.
8: Desde 2012, motivado por enchentes e secas na primeira década do século XXI, o então governo Lula sancionou uma lei com a Política Nacional de Proteção e Defesa Civil. Segundo o texto, os municípios deveriam coordenar as ações com estados e a União. Os municípios deveriam articular, além das ações, o levantamento da identificação dos riscos de desastres nas regiões geográficas e grandes bacias hidrográficas do país. Esses levantamentos, que originariam os planos, deveriam estar prontos nos primeiros 18 meses após a publicação da lei e atualizados a cada 3 anos. O relator do projeto aprovado na Câmara propôs que a instalação e a manutenção dos centros de operação sejam realizados com apoio dos estados e orientados conforme o nível de risco de cada município. A proposta ainda vai ser analisada pela Comissão de Constituição e Justiça antes de seguir para o Senado. Da Rádio Câmara de Brasília, Luiz Cláudio Canuto.
0: Justiça.
20: Aprova a obrigação para noivos apresentarem antecedentes criminais. A repórter Silvia Munhato tem mais detalhes.
12: A Comissão de Constituição e Justiça da Câmara aprovou o projeto que inclui a certidão de antecedentes criminais e a certidão judicial civil e criminal como documentos obrigatórios na habilitação para o casamento. O relator, deputado Capitão Alberto Neto, do PL do Amazonas, explicou que a existência de antecedentes não vai impedir o casamento, mas diz que é importante para a mulher ter mais informações diante do total de feminicídios no país.
25: Imagina, se ele tem um passado de violência contra a mulher vai decidir se vai querer casar ou não, sabendo daquela informação. Não vai impedir, mas vai ser obrigatório ele apresentar esses documentos, assim como ele apresenta na hora do concurso público, ele vai apresentar também na hora de casar.
12: O texto aprovado prevê que ambos os noivos deverão ter ciência do conteúdo das certidões. O projeto que prevê a apresentação de certidão de antecedentes criminais e a certidão judicial civil e criminal na habilitação para casamentos deve seguir agora para o Senado. Da Rádio Câmara de Brasília, Silvio Minhato.
1: Termina agora o Jornal Câmara dos Deputados, produzido pela Rádio Câmara, com trabalhos técnicos de Wellington Teles e a apresentação de Luciana Vieira e Val Monteiro. Boa noite.
20: Boa noite. Você fica agora com as notícias do Tribunal de Contas da União.
0: Minuto do TCU.
26: O Tribunal de Contas da União avaliou o programa Agora Tem Especialistas, do Ministério da Saúde. A iniciativa busca ampliar o acesso da população a consultas, exames e cirurgias com especialistas pelo SUS, o Sistema Único de Saúde. O principal ponto analisado foi a estrutura para reduzir a espera por consultas, exames e outros atendimentos. A auditoria apontou que falta...

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1: Olá, tudo bem com você? Tudo tranquilo? Tudo certinho por aí? Tô chegando com o nosso Hora da Vitória, uma ótima quarta-feira pra você. Meio de semana, quartou, né, gente? Quarta-feira maravilhosa. Hoje, dia 6 de maio de 2026. Comemoramos hoje o dia do cartógrafo, parabéns, também dia da matemática e o dia da coragem. E é mais um programa que a gente começa com muito amor, com muito carinho pra você, tá? Hora da Vitória tá no ar, sou Luiz Pires, peço licença pra chegar, pra entrar aí na tua casa, no teu carro, no teu comércio, onde quer que você esteja. Com quem quer que esteja, tudo de bom pra você. Deus abençoe hoje e sempre. Vamos de música, vamos de louvor. Quem chega e canta é a Bruna Oli. Escape, Hora da Vitória tá apenas começando.

0: Kelly Cristina cantou pra gente É Necessário Perdoar. Também passou por aqui cantando Grupo Orion, Cangaia, e ainda abrindo muito bem o nosso Hora da Vitória de hoje. Bruna Oli cantou pra gente O Tempo, e assim ó, nós vamos fechando por aqui o nosso primeiro bloco. Gente, eu vou pra um breve intervalo, deixa eu faturar rapidinho, vamos pros nossos apoiadores e eu volto já. Me espera que é rapidinho, vai embora não.
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0: Olha, Kevin era um garoto que não tinha jeito na escola. As notas baixas, perdia todo ano, repetia, era motivo de chacota para todo mundo. Então, um dia os professores se viram assim tão sem norte para poder ensinar alguma coisa para ele, que convidou sua mãe para assistir uma aula. A mãe foi, e lá o professor aplicava a prova. Enquanto respondia a prova oralmente, a pergunta foi direcionada e ele respondeu nada. A professora entendeu 9 e ela disse: nossa, que bom! Pelo visto, a presença da sua mãe aqui está fazendo um efeito muito bom, muito positivo. Aí ele disse: não, professora, eu respondi nada. E a amiga zombadora logo preparou seu repertório de zombaria. Os outros colegas também começaram a zombar dele. Até que a história mudou. A mãe daquele garoto foi trabalhar na casa de um homem que era dono de uma biblioteca riquíssima. E aquele homem começou a explicar para ela, falar para ela o valor da leitura. Um dia ela chega em casa e encontra Kevin assistindo televisão. Ela então desliga a televisão e disse: a partir de hoje, eu quero que você leia. Eu quero que você se esforce. Eu quero que você seja um orgulho daquela escola. Tá me ouvindo? Ele relutou por um tempo, mas resolveu topar o desafio. Mas sempre dizendo: mãe, eu não tenho inteligência para tanto. Eu não sou inteligente para tanto. A mãe sempre o encorajava: é sim, meu filho, todos nós somos capazes de alguma coisa. Então ele começou a se esforçar e em pouco tempo a professora viu uma melhora naquele garoto. Ele, até ele mesmo, se surpreendeu porque ele não sabia de onde tinha vindo tanta melhora em pouco tempo. Quando completou o ensino médio, ele prestou vestibular para medicina e foi um dos primeiros colocados. E como se não bastasse, ele ganhou tanto destaque no curso que ele ganhou uma especialização. Então, ele se tornou neurocirurgião. Até que um dia, a missão. Ele teve que fazer uma cirurgia para separar 2 bebês siameses que a cirurgia teria que ser feita para separar, porque eles foram formados grudados pelo crânio. Então, era uma cirurgia bem complexa. Ele pediu a Deus a ajuda que ele precisava. Colocou nas mãos de Deus e deixou então que o processo fosse feito. A cirurgia foi um sucesso. As crianças se recuperaram bem. E ele se tornou um médico de renome nos Estados Unidos. E a lição que fica nessa história de hoje, a gente aprende 2 coisas. Jamais devemos subestimar nossa capacidade. Ah, eu não tenho tanta inteligência para isso. Ah, eu não consigo mais aprender, eu não consigo mais fazer tal coisa. Não, gente. Todos nós somos capazes. Basta que decidimos topar o desafio, porque todos nós somos capazes. Todos nós temos capacidades, temos talento. É certo que cada um tem um dom, mas quando você tem um dom para uma coisa, quando você se destaca naquilo, você é capaz. né? E a outra coisa que aprendemos também com essa história é que tudo isso só foi possível graças a Deus e graças ao esforço de uma mãe que agiu na hora certa, de uma mãe que tomou o controle da TV, que tirou o filho do desenho, para que o filho pudesse então descobrir um outro universo que para ele seria algo para a vida toda. Então, o que eu penso hoje, gente? Quantos pais, quantas mães que não têm coragem de tomar o celular do filho, de tomar o videogame do filho, tomar o celular da filha, para que eles possam estudar, né? A gente vive hoje num momento em que as crianças e adolescentes estão assim tão fissurado nessa coisa de rede social, celular. Hoje a juventude não consegue mais ficar sem um aparelho celular. Enquanto muitos países trabalham para poder endurecer as regras referente ao acesso, o acesso das crianças às redes sociais. E o assunto divide opiniões, mas o que a gente pode pensar é o seguinte: tudo aquilo que é para o bem deve ser abraçado, deve ser acolhido, porque apenas os estudos apresentam um universo, sabe, real para as crianças. Apenas a leitura, apenas o aprendizado, apenas o esforço contínuo para poder se esforçar para passar no vestibular, para fazer aquela prova, sabe, gente? Então, o estudo, a educação, o ensino, ele transforma. E Deus no centro de tudo. Pedir sabedoria para Deus em qualquer situação foi o que esse médico nos ensinou hoje. E em tudo que a gente for fazer, devemos sempre pedir a sabedoria para Ele. Sempre pedir a sabedoria.

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0: Voltamos a apresentar, Hora da Vitória. Voltamos com o nosso Hora da Vitória e eu quero aqui, ó, te agradecer. Olha, muito obrigado, obrigado sempre pelo teu carinho, pela tua audiência, pela tua amizade. Onde quer que você esteja, com quem quer que esteja, tudo de bom pra você, Deus abençoe hoje sempre. É sempre bom saber que você tá aí ligado, ligada na nossa programação. Tudo de bom, tá? Pra você que tá de aniversário hoje, meus parabéns, muitas felicidades, muitos anos de vida. Desejo que o nosso Papai do Céu te cubra sempre com muita paz, com muito amor e, é claro, com muita saúde também. Tudo de bom pra você hoje sempre é o que eu te desejo de todo o coração. Vamos agora com o nosso Salmo Diário.
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3: Salmos 58. Será que você pode falar de justiça quando ficam em silêncio? Será que podem julgar com retidão a filho dos homens? Em vez disso, vocês planejam a injustiça no coração e as suas mãos distribuem violência no país. Os maus se desviam desde o nascimento, são rebeldes e mentirosos desde o ventre. O veneno deles é como o veneno de serpentes, são surdos como a naja que tapa os ouvidos. Ela não escutará a voz dos encantadores. Mesmo que façam os mais hábeis encantamentos, ó Deus, quebra-lhe os dentes na boca, despedaça a mandíbula desses leões, ó Deus, que eles desapareçam como águas que escoam, que ele arme o arco e os faça cair pelas suas flechas, que eles sejam como uma lesma que se derrete pelo caminho, como uma criança que nasce morta, que nunca verá o sol. Antes que as panelas de vocês sintam o calor dos espinheiros, ele levará embora os ramos verdes e os enxamas, como num vendaval. O justo se alegrará por ter visto a vingança. Seus pés serão banhados no sangue dos maus. Então os homens dirão: certamente há uma recompensa para o justo. Há realmente um Deus que faz justiça na terra.